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0: gente, tá começando o show da noite, claro, já chego com o combate.
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0: Muito bem, então vamos para o nosso combate de hoje. É o seguinte, ó, temos de um lado Kailane Frauches do Secreto, do outro lado Tom Carf e Batalhas Secretas.

0: modo secreto hoje aqui no combate? Então bora, decide aí qual é a sua favorita e manda pra gente no zap 988991029. Kailani Frauches no secreto é a música de número 1, número 2, Tom Carf e Batalhas Secretas. Eu tenho pra você que tá ligadinho aqui com a gente a camisa linda da Rádio Cor da Vida, apresentão da Cor da Vida e também da Unisati Uniformes. Bora, vota lá, hein? Número 1, Kailani Frauches no secreto. Número 2, Tom Carf e Batalhas Secretas.
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0: Sarando a Terra Ferida, aqui na programação da Rádio Acorda Vida, no Show da Noite, agora 9h21. Segura que já eu tô de volta com o segundo round do combate.
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sua favorita, me ajuda aqui, porque a mais votada, ela volta aqui na programação. E aí, você quer que qual música volte? Kailane Frauches com a música No Secreto, então vote número 1. Ou então é Tom Carf cantando Batalhas Secretas, então vota número 2, tá? 988991029, nosso WhatsApp que você já conhece. Manda nome completo e seu bairro. Tem o camisa da Rádio Cor da Vida, presente da Unisat Uniformes e também da Cor da Vida pra você. Essa camisa tá linda demais! E você que ainda não tem oportunidade, chegou. Você que já tem, de repente você nem tem a

0: E aí, ó, se você não tem, tá na hora. 988991029.
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0: Anderson Freire, toda glória a ti.

9h32, hein? Chegou a hora do zap, bora! 988991029. Por aqui tá o Silvio. Oi, Silvio, de Cariacica, em Alzira Ramos. Também a Maria Nede. Olá, boa noite, de José de Chita 3. Boa noite pra você, meu bem. Sérgio Mendes também tá com a gente, Balneário de Carapibus.

Oséias, Oséias de Porto de Santana, boa noite pra Neuzinha, né, de Bela Vista, ei, querida, Lucília também com a gente em Aribiri, Deus abençoe grandemente a sua vida, meu bem. Quero desejar uma ótima noite também pra você que tá me dando carona, você que tá aí no seu volante, tá curtindo a nossa programação, galera aí, motoristas por aplicativos, taxistas também, a galera da portaria, meu amigo Fábio Paiva, de Conquista, olá, boa noite pra Nirinha de Eldorado também, Valdeir tá com a gente em Aparecida, Maxwell, fala garotinho, Maxwell ligadinho com a gente em Cariacica, né, Rio Marinho, Deus abençoe, deixou o voto dele, ó, tá voltando pro Tom Carf. Um abraço, viu? Deus abençoe sua vida. Chegando Juliane Souza e Gabriela Rocha. O Cristo seja a glória.

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na reta final do nosso combate. Tô aqui esperando o seu voto. Você que ainda não deixou o voto, hein? Pra me ajudar aqui no combate. Ó, de um lado eu tenho Kailane Frauches no secreto. Do outro lado, Tom Carfi, Batalhas Secretas.

0: agora eu tô esperando o seu voto, porque já já tem resultado aqui. E eu quero também presentear você com a camisa da Rádio Acor da Vida, que tá um espetáculo. Presente da FM, que é tudo de bom, e da Unisate Uniformes. Larissa, repete pra mim quais são as opções. Muito bem, número 1 para Kailani Frauches no Secreto. Número 2 para Tom Carfe, Batalhas Secretas.
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0: Laís Santos, aguenta firme aí. Por falar em Laís Santos, amanhã é dia, hein? Pix no valor de R$300. Participa com a gente, vai no zap 988991029. Deixa também lá o nome completinho da música da Laís Santos, que tá tocando aqui na programação. Essa aí, aguenta firme aí.
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agora 9:54. Já vamos conferir a campeã do combate de hoje. Mas antes eu quero lembrar você que daqui a pouquinho tem ele, Luciano Lopes, o programa Ele Zero do Inferno. Um programa voltado a você que está nessa luta, né, meu amigo, minha amiga? Você que também está orando por alguém, um ente querido, um parente, um amigo que está enfrentando aí a luta contra os vícios. Pois é, não é fácil. É uma caminhada que não é fácil, mas você vai conseguir. E eu vou dizer pra você porque várias pessoas já conseguiram, inclusive o apresentador do programa Eles Eram do Inferno.

que ele faz, apresenta aqui as suas orações, então fique à vontade. Lembro mais uma vez, como todos os dias, se você tem testemunho, compartilhe conosco também, porque é importantíssimo você contar a sua vitória, tá bom? Porque outras pessoas vão se sentir motivadas por isso também. Então,

0: Então, fique à vontade e compartilha com a gente o seu testemunho também da sua vitória. 988-99-1029. Bora, tá chegando a campeã, hein?
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decreto, eu e Deus e uma promessa, é forte, hein? 10 horas em ponto, minha gente, bora, resultado de promoção chegando, camisa da Rádio Acor da Vida, o manto, né, da Cor da Vida, como diz meu amigo Luciano Lopes, pois é, essa camisa lindíssima tá saindo aqui para Cleusa Gonçalves Vieira Barbosa, de Ipanema e Viana, do final de telefone 9888. Minha linda, a camisa é sua, Cleusa Gonçalves Vieira Barbosa, de Ipanema, Viana, no final de telefone 9888. Presente da Rádio Acor da Vida e da Unisat Uniformes pra você, a camisa linda, perfeita, abençoada da FM, que é tudo de bom, tá? Minha linda, tem 3 dias úteis pra poder passar aqui na Rádio Acor da Vida e retirar a sua camisa, o seu prêmio, tá? Tá aqui te esperando. Minha gente, tá chegando ele, Luciano Lopes, o programa Eles Vieram do Inferno. Manda o seu pedido de oração em 988991029. Beijo pra todo mundo, até amanhã, 5 da tarde.

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3: Olá, muito boa noite. A paz do Senhor Jesus. Para você, onde quer que esteja aí nos acompanhando, nesta noite de quinta-feira, aqui estamos nós mais uma vez para juntos prosseguirmos a nossa luta em favor da família, o nosso combate contra as drogas e tendo a certeza sempre de que quem irá à nossa frente é aquele que endireita os caminhos tortuosos, quebra portas de bronze, despedaça os ferrolhos de ferro e que nunca, jamais perdeu e jamais perderá sequer uma batalha. Muito bom ter você aqui, você que está aí no seu local de trabalho nessa noite, a você que estava esperando o programa Eles Vieram do Inferno entrar no ar nesta noite de quinta-feira na sua casa, a você que está me dando a carona neste momento, está no seu carro, muito obrigado mesmo pela sua atenção, muito obrigado por você fazer parte desta imensa corrente de fé e oração que nós formamos aqui na Cor da Vida, de segunda a sexta-feira, sempre de 10 à meia-noite, trazendo informações, trazendo as duas orações da devolução. São essas orações feitas em concordância por você e com você, tá bom? Trazendo também testemunhos e, é claro, tendo você a nossa sempre melhor companhia. Muito obrigado mesmo. Vamos juntos, a partir de agora, já sendo um incentivador a você que queira fazer o seu pedido de oração comigo, você já pode estar enviando esse seu pedido de oração quanto antes possível, até para que a gente já possa incluir na primeira oração da devolução que nós vamos fazer desta noite. Então, se você está aí agora ligado na Rádio Acorda da Vida, você que está aí agora acompanhando o nosso programa Eles Vieram do Inferno, se você tem um motivo, pelo menos um motivo, para fazer um pedido de oração, não deixe de enviar para gente. Compartilhe esse pedido. Nós queremos clamar a Deus, nós queremos invocar ao Senhor, nós queremos andar com você nesse período de cumprimento da promessa que vai ser estabelecida na sua vida. Então, se você tem um pedido para que haja uma provisão de Deus para trazer a cura onde parece não existir esperança para essa cura, mas a nossa esperança está no Senhor, aquele que criou todas as coisas. Você que tem um pedido de oração, de libertação na sua casa, você tem desejado ver uma pessoa da sua família, talvez até um amigo de infância, uma amiga, você crê que eles serão libertos dos vícios? Vício como o próprio cigarro branco, né, minha gente? Esses dias eu estava passando pelas ruas e ainda observando tantas pessoas ainda fumando cigarro branco. Quantas pessoas ainda aprisionadas no vício do álcool. Muitas delas perderam um casamento, perderam emprego, perderam a família, mas não tem forças para se livrar desse vício tão terrível que é o vício do álcool. Então, você que tem aí também pessoas que você conhece que são usuárias de maconha, de cocaína, do crack, do próprio fristo. Gente, estamos falando também muito, até porque tem sido um perigo, tem se alastrado entre os jovens o vício do cigarro eletrônico, o VAPS. Quantos jovens estão agora, você não imagina Quantos jovens estão agora num leito de hospital entre a vida e a morte por causa de cigarro eletrônico? Complicações seríssimas na saúde. Por que não dizer quantos perderam a sua vida por causa do cigarro eletrônico, o famoso VAPS? E são pessoas muito jovens, tá bom? São pessoas que são aqueles tipos de pessoas atléticas, né? Pessoas que se exercitam, mas que acham que vão usar essa droga, que é uma droga, e não vai acontecer nada. Mas como eu falei, muitos estão aprisionados nesse vício, muitos estão lutando para sobreviver num leito de hospital e, infelizmente, muitas também perderam a sua vida por causa desse vício no cigarro eletrônico, que, repito, tem crescido muito em meio aos jovens. Eu quero você pedindo oração também, meu irmão, você, minha querida irmã, por aqueles que você conhece que estão envolvidos no tráfico de drogas, que estão presos, né? Vamos orar por eles e, claro, manter aqui o nosso compromisso em oração também pelos motoristas de aplicativos, né? Taxistas, caminhoneiros, carreteiros, esses que estão trabalhando todas as noites, porteiros, né? Não posso me esquecer deles, vigilantes, seguranças, estamos em constante oração de proteção para cada um deles e também para suas famílias, não é isso? Minha gente, eu li uma matéria que eu achei que ela é, assim, de muita utilidade para passar para você, que é o aumento, minha gente, desesperador o aumento de medidas protetivas que estão sendo solicitadas pelas mulheres. Vários estados do nosso Brasil estão com aumentos gigantescos do pedido de medida protetiva pelas mulheres. Por quê? Porque estão sendo ameaçadas, perseguidas. Outras estão sendo até agredidas verbalmente e também fisicamente. Então eu li essa matéria, acompanhei essa matéria completa e, sinceramente, fiquei muito preocupado. São vários estados do nosso Brasil que estão com um aumento gigantesco. Mulheres acionando a justiça, pedindo medida protetiva contra o agressor, contra aquele que é perseguidor, contra aquele que está ameaçando. E sabe o que é pior que eu li nessa matéria? Que muitos desses agressores, eles não estão respeitando nem mais as medidas protetivas. Então fica aqui o nosso relato, porque eu imagino que tem muitas mulheres que estão nos ouvindo agora, acompanhando o programa Eles Vieram do Inferno, talvez estão vivendo justamente isso. Uma ameaça de um homem violento, a perseguição, a agressão verbal, a agressão física, não é isso? Sendo mantidas em cativeiro muitas vezes, e que, por serem dependentes financeiramente, às vezes emocionalmente, sentimentalmente, acabam adiando essa busca à justiça por uma medida protetiva. Como a gente sempre diz, infelizmente muitas foram optar por esta situação e acabaram perdendo a sua vida, né? Então eu tô passando essas informações para efeito de informação mesmo para você. Desesperador, né, minha gente? Quantas mulheres sendo agredidas, quantas mulheres sendo perseguidas, quantas mulheres sendo ameaçadas, muitas delas já agredidas verbalmente, constantemente sendo humilhadas e muitas sendo ameaçadas e até, as vias de fato, sendo agredidas fisicamente mesmo. E como eu disse anteriormente, muitas mulheres até mantidas em cativeiro, minha gente, por esse homem opressor, por esse homem agressor, né? Bom, inclusive daqui a pouquinho nós vamos orar também pelas mulheres aqui no programa Eles Vieram do Inferno, o programa da família Capixaba. É noite de quinta-feira, minha gente. Então eu quero, neste momento, mais uma vez aqui, pedir a você que o quanto antes você já envie o seu pedido de oração para mim. Repito, eu não sei qual o motivo que vai encorajar você a compartilhar com a gente o seu pedido de oração. Eu não sei se você vai pedir por cura, por libertação, por salvação na sua casa, na sua família, mas eu quero dizer para você que eu estou aqui te aguardando. Estou aqui aguardando a sua mensagem chegar, porque nós vamos daqui a pouco fazer a nossa primeira oração da devolução aqui no programa Eligiar do Inferno. E eu já gostaria, sinceramente, já de atender você, já divulgar o seu pedido de oração e orar com você e por você. Então, onde quer que você esteja, se você entende, no fundo do seu coração, você sente que nós faremos um fator de importância orando com você, por você nessa noite, então não perca tempo. Manda o seu pedido de oração para mim, 988-991029. Esse é o WhatsApp da Rádio Acordo da Vida. 988-991029. Talvez você conheça pessoas que estejam passando por situações desesperadoras, precisando de uma cura na família dessa pessoa, de uma libertação, de um filho, de uma filha, do marido, do neto, do sobrinho, né? Você conhece essa família e pode ser que essa família nem saiba que nós temos esse programa em que nós estamos orando por elas. E aí você que está me ouvindo agora, você pode servir como uma ponte para levar essa informação para essa pessoa. Quem sabe você indicando o programa Eligiar do Inferno para essa pessoa, quem sabe você indicando a Rádio Acordo da Vida para essa pessoa, nós humildemente possamos ser um instrumento de esperança, de vida, de oração para essa família. Então, se você quiser, você pode também estar indicando o programa Eligiar do Inferno nesta noite de quinta-feira para essas pessoas que você conhece. Nós não conhecemos. E sabe o que que eu vou dizer aqui agora, repetindo para você? Que pode ser que essa pessoa, essa família, nem sabe mesmo que tem esse programa, que ora por cura, que ora por libertação de viciados, que ora por pessoas que estão envolvidas no tráfico de drogas, que ora por presidiários. Então você pode fazer esse papel pra gente, divulgando o nosso programa nesse momento, tá bom? Está no ar o programa Eles Vieram do Inferno, o programa de toda a família capixaba. Drogas, meu querido irmão, minha querida irmã, simplesmente diga não.

de volta, minha gente. Nosso programa Eles Vieram do Inferno, o programa da família Capixaba. Estamos aqui sempre porque nós cremos, né? Não há outro motivo de estarmos aqui a não ser de crer, de viver pela fé, de perseverar, de continuamente estar em oração por esta sua causa. Porque nós cremos no Deus que tem poder para curar. No nome de Jesus, creia nisso. No nome poderoso, precioso de Jesus, há poder para curar. No nome poderoso, precioso de Jesus, há poder para curar, para libertar, para salvar. E nós, a nossa parte é ter fé, crer e estarmos unidos juntamente com pessoas que vão, na medida dessa fé, também clamar a Deus com você. E eu tô aqui, nós estamos aqui na Rádio Cor da Vida para dizer para você: não desista, continue orando. É isso mesmo, meu irmão. A fé é a certeza das coisas que você está esperando, mas é a convicção de fatos que você não está vendo. Você pode não estar vendo mudança nenhuma, de repente você não esteja vendo uma melhora na saúde dessa pessoa. Muito pelo contrário, parece que quanto mais você ora, pior a coisa está ficando. Mas a fé é justamente essa certeza daquilo que nós estamos esperando. Não precisamos de ver com os nossos próprios olhos, precisamos somente de crer. E eu creio que esta sua causa, creio que esse seu pedido de oração que você agora aí está enviando pra gente, eu creio que o Senhor vai responder. Então, onde quer que você esteja, pela fé, ainda que você esteja no seu limite, prestes a desistir de tudo, eu queria te pedir mais uma oportunidade, mais uma atitude dessa de fé. E você verá o que Deus vai fazer na sua vida, você verá o que Deus vai fazer na sua história, você verá com seus próprios olhos a resposta de Deus para essa sua causa. É para curar? Deus é a cura. É para libertar vícios com cigarro branco, com álcool, com a maconha, com a cocaína, com crack, com a jogatina, com o fristo, com o cigarro eletrônico, com a pornografia? Deus é libertador. É para salvar? Ele é o nosso Salvador. Então agora, envie o seu pedido de oração para mim. 988-99-1029. Eu sei que é muito difícil, porque quem está vivendo a luta, quem está em meio à guerra, quem está em meio à batalha, é você. Eu sei disso. E não estou diminuindo aqui o tamanho da sua luta. Não estou diminuindo jamais o tamanho do seu desespero, da sua dor, mas eu quero ativar você para não ficar paralisado em meio a isso tudo. Olhar para o alto. Jesus disse: olhar para o alto. O autor e consumador da nossa fé está à direita do Deus Pai Todo-Poderoso, Jesus Cristo. Porque se nós formos ficar olhando para a situação, para os problemas, ficar olhando para os inimigos que estão avançando em nossa direção, a gente se desespera. Claro, nós somos humanos, nós somos falhos, nós somos limitados, mas se nós focarmos o nosso olhar pela fé em Jesus, meu irmão e minha irmã, a batalha já está garantida, é vitória na certa. Então, envie o seu pedido de oração para mim agora. 988-99-1029. 988-99-1029. Esse é o WhatsApp da Rádio Cor da Vida. Você pode mandar sua mensagem de texto. Você pode aí gravar o seu áudio, né? Como você preferir. Participa com a gente. Eu tô aqui aguardando, porque eu quero muito orar com você. Eu quero muito ajudar você. Quero mesmo, aqueles que estão já no seu limite de suportar a situação, eu quero dizer para você: ei, não pare, não desista, estamos contigo, nós contamos com você, e você, onde quer que esteja, pode contar conosco. Deus
vai operar maravilhas no nosso meio. O WhatsApp tá aí liberado. Tô aqui te aguardando, hein? 988-991029, tá? Grava o seu áudio, né? Se você acha que assim fica melhor a sua participação, o seu pedido de oração, grava o áudio aí agora. Manda pra mim. 988-991029. Manda agora, porque daqui a pouquinho nós já vamos fazer a nossa primeira oração da devolução. Até porque, né, minha gente? Quem não tem um pedido de oração a ser feito? Quem não precisa de oração? Todos nós. Não há um, imagino eu, que não tenha um pedido de oração a ser feito. Seja para si próprio, talvez para a família, quem sabe para um amigo, para uma amiga, para um vizinho, para um amigo de trabalho, uma amiga de trabalho, todos nós temos motivos para pedir oração. E você também tem, eu também tenho. Então vamos unir, porque isso gera fé, gera esperança. Aqueles que vão ouvir o seu pedido de oração, talvez vão olhar, vão ouvir e vão dizer: parece que a minha situação está ruim, mas eu ouvi agora um pedido de oração porque glória a Deus ainda pelo que eu estou vivendo aqui. E assim juntos nós vamos orando. E lembrando que daqui a pouco, dentro do programa Eles Vieram do Inferno, eu vou trazer também um testemunho de restauração para edificar a sua fé, para fortalecer você na esperança e na confiança num Deus que tem poder para fazer infinitamente mais. Essa foi a palavra colocada na Bíblia. Infinitamente mais ele pode fazer, sabe do quê? Do que você vai pedir a ele, do que você está imaginando. Então não perca tempo. Não perca tempo. Tem grandes coisas de Deus para as nossas vidas. A única coisa que Deus espera de mim e de você é fé. Porque a palavra diz: sem fé é impossível agradar a Deus. Importa que aqueles que creem nele busquem a ele, e ele assim vai ser galardoador, ou seja, abençoador, provedor para mim e para você. Então corre, perde tempo não. Envie o seu pedido de oração para mim. 988-991029. O Deus galardoador é o Deus recompensador. Ele vai recompensar você. Ele vai nos recompensar, mesmo nós não merecendo, né? Essa é a verdade. Mesmo nós não merecendo. Mas nós somos filhos. Então manda o seu pedido de oração para mim agora. 988-991029. Daqui a pouco eu já volto atendendo o seu pedido de oração aqui na Rádio Acor da Vida, tá bom? Só vou tocar essas duas músicas aqui, que são rápidas, né? E na volta eu já vou ler o seu pedido de oração. Você que está preferindo mandar mensagem de texto. E a você que está mandando áudio para mim com o seu pedido de oração, já pode aumentar o volume do rádio também, que eu vou divulgar o seu pedido de oração aqui na Rádio Acor da Vida. Já já, na programação do Eles Vieram do Inferno, o programa da família Capixaba.

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1: Tem notícia da minha família, mano?
2: Opa, tenho sim, velho. Aí, vi seus dois pivetes.
1: Aí,
2: estão com saúde, estão crescendo.
1: Isso é uma boa notícia, irmão.
2: Opa, boa notícia.

0: ao meu Senhor, perdoa esse pecador.
1: Ô moço, você tá triste?
0: Não, não liga pra isso não, deixa pra lá.
1: O que foi?
0: Nada.
1: Você tá chorando?
0: Não, me responde uma coisa, você se lembra do seu pai?
1: Meu pai? Que pai?
0: É,

0: depois eu falo.
1: Tá bom, tchau.
0: Eu sou seu pai.
2: É, precisou acontecer tudo isso na minha vida pra tomar o caminho certo. Alguns dizem que eu tô me escondendo atrás da Bíblia, mas é por dar vida ao que alguns deles dizem, é que eu tô aqui dentro. É muito estranho. Muitos não sabem, mas a minha liberdade já começou. Eu vou retornar aqui, dar um testemunho da minha vitória, minha família comigo. E eu agradeço a oportunidade em nome de Jesus Cristo. Amém.
3: Aqui de volta, minha gente, nessa noite, programa Eles Vieram do Inferno, programa da família Capixaba, é uma quinta-feira, né? Na Rádio A Cor da Vida, e fico muito feliz de saber que você está aqui comigo, fico muito feliz de saber que você continua, né? Em nome de Jesus, nos ajudando em oração, né? Clamando juntamente com a gente, em nome de Jesus. Muito obrigado mesmo de coração, que Deus continue te abençoando poderosamente, e obrigado porque eu sei que muitos estão se esforçando para acompanhar o programa, acompanhar um testemunho que nós trazemos. Por que que eu falo se esforçando? Porque muitos amanhã têm que enfrentar uma jornada logo cedo de trabalho, né? E aí poderiam estar dormindo um pouco mais cedo.

0: decidiram pela fé a continuar clamando, a continuar crendo, a continuar buscando e em concordância orando conosco. Então, muito obrigado mesmo, que Deus te abençoe, tá bom? Eu vou começar a atender os pedidos de orações dessa noite, aqui na Rádio Acor da Vida. E enquanto eu vou trazendo esses pedidos, eu queria mais uma vez aqui te incentivar para que você também inclua o seu pedido de oração comigo. Repito, mensagem de texto, você pode gravar áudio, como você assim preferir, tá bom? 988-991029. Eu imagino que numa noite como essa de quinta-feira, você também tem pelo menos uma pessoa que esteja necessitando de oração e que você conhece essa pessoa. Pode ser que não seja nem da sua família, mas você conhece e você sabe que essa pessoa precisa de oração para cura, para libertação, para salvação. Então envie o nome dela pra gente. Manda aí agora o seu pedido de oração. 988-991029. Olá, boa noite, pastor Luciano Lopes. Eu me chamo Rafael, eu moro em Jabaeté. Eu queria, nessa noite de quinta-feira, pedir oração pela Solângia e também pelo Alex, tá? Inclusive, o Alex está preso. Ore por ele. Amém. Minha gente, já que eu tô atendendo um pedido de oração aqui de pessoas que estão presas, eu não posso me esquecer da irmã Marli, né? Marli, que tá, pede sempre oração pelo filho dela, que também tá preso, o Hilariano. Então vamos orar aí pelo Alex, pelo Hilariano, vamos orar também pelo filho da minha grande amiga, tem um carinho especial por ela, que é a Sueli Santos lá do Bonfim, filho dela tá preso. Vamos orar também por outra pessoa que eu não conheço pessoalmente, mas assim, é um amor de pessoa, está sempre orando por nós, pedindo oração aqui no programa Ele Gera do Inferno, que é a irmã Yolanda. Só que a irmã Yolanda é o neto dela que está preso. Então vamos orar por eles, tá bom? Boa noite. Eu queria pedir oração pelo Fabrício, tá bom? Fabrício Gomes. Ele tem vícios, tá? Vamos orar então pelo irmão Fabrício. Wesley, do bairro da Penha, tá aqui pedindo oração também nessa noite, né, irmão Wesley? Pela Crismara, pelo Luiz, pelo Lázaro, pela Emanuele, pela Talita, pela Raíssa. A mãe dele, minha gente, não esquece, não, ore pela mãe do irmão Wesley. Ela tem um vício que é a jogatina, né? Inclusive, ela sai à noite pra jogar, pra você ter ideia, tá? Luciano Lopes, eu quero pedir oração nessa noite. Por mim, Girlene. Por favor, ore pela minha vida, tá? Vamos orar, minha irmã Girlene. Boa noite, Luciano Lopes, eu quero pedir oração pela minha filha Tainara, pelo meu sobrinho Marcos Vinícius. Eu sou morador aqui de Vila Velha, tá bom? Zelina. E ela escreve, ó, libertação em geral pra minha família. Eu moro na Ilha da Conceição. Tá bom, irmã Zelina? Obrigado pelo carinho. Inclusive, quem mora na Ilha da Conceição também é meu amigo Joseph, né? Que tá sempre ligado aí, tá sempre orando conosco. Que Deus te abençoe, tá bom, meu amigo Joseph? Queria pedir oração pelo meu filho Lucas Luciano. Ele tem vícios, tá? Aproveito para pedir pelo meu esposo Wesley. Ele tá preso. Vamos orar pelo Wesley, né, minha gente? Em nome de Jesus. Ana Paula, né? De Nova Canaã. Eu, Terezinha de Freitas, moro aqui em Cariacica, Padre Gabriel. Quero pedir oração por toda a minha família, tá? Peço oração pelo Welder, pelo Alexandre, para Deus libertar dos vícios, tá? Em nome de Jesus, olhe também pela vida do Márcio, tá? Obrigado, que Deus te abençoe, hein? Continue sempre ligadinha com a gente. Boa noite, meu querido irmão Luciano Lopes. Ótima quinta-feira pra você. Tá bom, obrigado pra você também, tá? E a Tatiana, ela pede oração pelo Diego, pelo Eduardo, pela Eduarda e também pelo Diogo, tá bom? Vamos orar por eles, hein, minha gente? Em nome de Jesus, tá? Gente, tá chegando o momento da nossa primeira oração da devolução. E é claro que eu já recebi muitos pedidos também de orações que vêm em formato de áudio pra gente. E agora eu vou divulgar esses pedidos. E aqui eu vou sugerir a você que queira incluir o seu pedido de oração com a gente para essa primeira oração da devolução. Onde quer que você esteja aí agora, se você ainda não fez o seu pedido de oração, manda agora, grava o seu áudio agora para mim. Eu posso ver pelos olhos da fé e eu creio que o que eu estou vendo pelos olhos da fé é o seu milagre. Então envie agora o seu pedido de oração, grava o seu áudio agora aí para mim. É por quem? Essa pessoa está precisando de cura? Você vai gravar o áudio com pedido de oração por alguém que precisa ser liberto do vício, do tráfico de drogas, que está preso? Então não perca tempo, tem milagre de Deus para sua vida. Grava o seu áudio e envia para mim agora, tá bom? Dá tempo de te atender ainda. 988-99-1029. Vamos ouvir esses pedidos e na sequência eu faço a primeira oração da devolução desta noite abençoada de quinta-feira aqui na Rádio Acordo da Vida, dentro do programa Eliseu do Inferno, o programa da família capixaba. Vamos ouvir esses áudios aqui.
1: Boa noite, a paz do senhor Luciano, o Big Benção. Quero pedir oração para minha tia Angélica. Quero pedir oração para Maria, para Deus libertar do alcoolismo. Quero pedir oração para Sérgio, que fala muito palavrões. Quero pedir oração também para Ruth Leia, Andréa Silva, o Vicente Leão e família. Daqui a pouco eu vou orar com vocês, tá ok?
2: Boa noite, Luciano. A paz do Senhor. Peço oração em favor da minha vida e da vida de toda a minha família e para a libertação dos meus sobrinhos, Iago, Diego e João Vitor.
0: Obrigado mesmo por ter enviado o seu pedido pra gente, tá?
3: A paz do Senhor, Luciano. Gostaria de pedir oração, que vocês orassem pra mim, pelo meu filho que está saindo do trabalho agora, e pra vocês aí também, pra todos aí, tá? A paz do Senhor. Fica com Deus.
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0: Pai, graças te damos, meu Senhor, porque aqui estamos como teus filhos reunidos diante do Senhor, adentrando no trono da graça, mediante ao único e suficiente sacrifício que foi feito por cada um de nós, o derramamento do sangue precioso de Jesus. É com ousadia e intrepidez que nos prostramos diante de ti, mediante ao trono da graça, para te apresentar cada uma de nossas causas, Senhor. Bem sei eu que muitos estão agora, meu Pai, literalmente no seu limite, mas decidiram, num ato de fé, num respirar de esperança, de confiança, decidiram agora, em concordância, clamar ao Senhor comigo, invocar o teu santo e poderoso nome, pois sabem que essa situação é só uma intervenção do Senhor. Não há mais o que o homem possa fazer. Então, meu Deus, em nome de Jesus, nessa noite, nós te pedimos uma intervenção de cura. Meu Pai, se formos observar o que a medicina diz, se formos ouvir e guardar em nosso coração o diagnóstico médico, Pai, a desesperança vai vir, mas nós vamos olhar, nós vamos crer, nós vamos lembrar de tudo aquilo que nos traz esperança e termos a certeza de que o Senhor entrará com a provisão da cura nessa noite e vai trazer uma cura extraordinária, de modo tal que muitos verão com os próprios olhos, temerão e conhecerão o Senhor por essa cura que o Senhor está liberando agora, que o Senhor está ordenando agora, no nome de Jesus, para sair em direção e alcançar esse homem, essa mulher, que talvez esteja no leito de hospital, entre a vida e a morte, mas a vida hoje, que vem do poder do nome de Jesus, entra nesse corpo físico, entra nessa alma e traz a restauração completa da saúde, em nome de Jesus. Eu oro também aqui, meu Pai, por aqueles que estão aprisionados no vício. Como um dia eu já fui, Pai, um prisioneiro, já estive nesse inferno das drogas e o Senhor me libertou. Eu sei que muitos não reconhecem e não aceitam nenhum tipo de ajuda. Então nós vamos somente orar por eles, crendo que o Senhor moverá os céus e a terra para que eles possam ter um encontro face a face com o Senhor. E segundo a sua infinita misericórdia, bondade e graça, permitirá que eles venham a se arrepender. Então, em nome de Jesus, Pai, alcance-os, alcance esses que estão aprisionados nos vícios, alcance esse filho, esse neto, esse sobrinho, esse amigo que está envolvido no tráfico de drogas. Não permita, Pai, que essa vida seja ceifada num confronto por um ponto de tráfico de drogas. Não deixe que essa vida seja ceifada porque está em dívida com o tráfico de drogas. Muito pelo contrário, protege. E segundo a sua misericórdia, leva-os ao arrependimento em nome de Jesus, meu Pai. E transforma a vida deles. Eu quero orar nessa noite pelos nossos irmãos que estão trabalhando, meu Pai. Motoristas de aplicativos, taxistas e demais profissionais que estão agora, nessa noite de quinta-feira, trabalhando e que porventura vão até entrar a madrugada de sexta trabalhando. A minha oração, meu pedido é de proteção do Senhor pela vida de cada um deles, assim também como seus familiares que estão em casa. Pai, eu creio na tua proteção. Peço também que o Senhor agora venha proteger essas milhares e milhares de mulheres que estão sendo perseguidas, que estão sendo humilhadas, que estão sendo agredidas verbalmente, fisicamente, meu Pai. Guarda essas mulheres em nome de Jesus, em nome de Jesus, desses homens violentos, e sobre a vida delas, Pai, eu te peço, glorifica o teu santo nome. Oramos assim, no nome de Jesus, amém e graças a Deus.

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Louvado seja Deus. Programa Eles Vieram do Inferno. Bom demais ter você comigo aqui, tá? Nessa noite de quinta-feira. Como é bom ter você aqui comigo. Como é bom saber que você faz parte, que você já se alistou nesse imenso exército de homens e mulheres que pela fé tem buscado ao Senhor nessa corrente de oração que nós formamos aqui. E Deus tem se movido ao nosso favor, apesar de nós mesmos. Minha gente, daqui a pouquinho eu vou trazer o testemunho de restauração, né? É mais um momento marcante, impactante do nosso programa. Traz esperança, confiança, edifica a nossa caminhada. E eu vou trazer um testemunho também que é realmente impactante. E eu convido você a ouvir comigo já já esse testemunho. E eu quero aproveitar, já que eu vou trazer esse testemunho de restauração de vida já já, dizer para você que tem convivido, que tem casos de vícios na sua casa, na sua família, no seu hall de amigos, e que você entende que eles precisam de orações, porque não há muito o que fazer, humanamente dizendo, a não ser orar e confiar na provisão de Deus. Então, se você quer ver essas pessoas transformadas, se você crê que elas terão um encontro face a face com o Senhor, terão suas vidas libertas e serão salvas em Cristo Jesus, se você assim crê, eu queria pedir a você que agora você, num ato de fé e de plena confiança e esperança no Senhor, que você enviasse o seu pedido de oração com o nome dessas pessoas para mim. Podem ser parentes? Claro que podem ser seus parentes. Podem ser também seus amigos. Não é isso? Então, quem não tem alguém que esteja nessa noite de quinta-feira precisando de oração, ainda que essa pessoa não entenda isso, ainda que muitas vezes ela diga que nem precisa de nossas orações, mas nós vamos orar por elas. Então eu queria agora que você, que já está lembrando do nome dessa pessoa, que crê na cura dela, que crê na libertação dela, que crê que através das nossas orações Deus vai se mover dos céus e vai salvar essa pessoa, eu queria pedir a você enviar agora o seu pedido de oração. Mas envie correndo, meu irmão, que essa sua pressa e enviar o seu pedido de oração para nós seja respondida de uma forma e de um tempo recorde por Deus para alcançar esse seu pedido de oração. Manda para mim agora, 988-991029. Daqui a pouco nós vamos fazer a nossa segunda oração da devolução dessa noite de quinta-feira. E eu queria muito, antes de orar, atender o seu pedido de oração. Então, se você assim quiser compartilhar esse seu pedido de oração conosco, eu peço a você só uma coisa: não perca tempo. Sabe por que eu digo isso? Porque muitos que serão alvos da nossa oração hoje, muitos nem em casa estão. Sabia que eles podem estar correndo risco de vida? Sabia que pode haver tramas humanas e espirituais para ceifar a vida dele, para ceifar a vida dela? E nós vamos interromper isso pela fé em oração. Então envie agora o seu pedido de oração para mim, 988-991029. E depois dos comerciais, você vai ouvir esse testemunho de restauração aqui na Cor da Vida. Não dá para desligar.

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3: Graças a Deus, louvado seja o nome do Senhor. Meu nome é Presbítero Jones, sou da Igreja Assembleia de Deus, IMDC, Igreja Missionária Dependente de Cristo, que fica na cidade de Vitória, Santa Marta, aqui no bairro de Andorias, em frente ao Caju. Quero estar agradecendo a Deus por essa oportunidade, quero estar agradecendo principalmente a Rádio Acorda da Vida, o programa Viver do Inferno, por me conceder essa oportunidade de estar contando um testemunho sobre a minha vida. Fui nascido e criado no bairro da Penha, aqui na cidade da região de Grande Vitória, e por muitos e muitos anos eu morei dentro daquele local. E foi no bairro da Penha onde eu conheci as drogas, aonde eu me aprofundei no mundo do crime. Lembro eu que na minha juventude, logo quando eu tinha para 14 aos 15 anos, eu acabei adentrando dentro deste mundo. Com a influência de outros amigos, eu acabei começando primeiro a fumar maconha, e através da maconha me convidaram, me chamaram para poder roubar. Isso eu tinha uns 16 anos. Então agora eu comecei a roubar. E logo após o roubo, me chamaram também para traficar. Então agora eu comecei a roubar, a traficar e a usar drogas. Lembro eu que nesse percurso, logo na minha juventude eu fui preso. Fui preso uma vez, fui preso duas vezes, na parte da minha infância, antes de eu completar 18 anos. Então eu tinha uma vida completamente perdida, uma vida completamente no início da minha juventude, da minha infância destruída. Mas o motivo de eu entrar no mundo do crime foi a condição financeira que eu não tinha. Então, para mim, o recurso que eu poderia obter seria somente através da criminalidade, através do tráfico. Então eu achava que o mundo do crime ia me dar o recurso financeiro que eu precisava. Mas foi completamente diferente do que eu pensei. Eu sou de uma família com recurso financeiro social muito baixa. Eu tenho 4 irmãos, ao total somos 5. Minha mãe é uma mãe solteira. Então eu tinha em mente, se eu entrasse dentro do mundo do crime, eu poderia dar o melhor para minha mãe, eu poderia dar uma casa para minha mãe, eu poderia ter uma vida financeira muito boa, porque eu olhava para as pessoas que estavam num crime e eu via isso. Eu via que elas tinham carro, eu via que elas tinham dinheiro, eu via que elas comiam bem, se divertiam. Então, os meus amigos que cresceram comigo, que entraram no crime, passava essa visão para mim. Então, eu tive o interesse de conhecer o mundo do crime, de conhecer essa relação do tráfico de droga. Mas quando eu adentrei dentro do mundo do crime, foi completamente diferente do que eu imaginei que iria ser. Eu tinha em mente de poder ajudar minha mãe, eu tinha em mente de poder comprar uma casa, eu tinha em mente de poder ajudar a minha família. Mas parece que quando eu adentrei, a minha mente mudou, eu comecei a pensar em mim, eu comecei a gastar somente comigo, eu comecei a me afundar na prostituição, nas drogas, e minha vida só foi declinando de morro abaixo. Parecia que eu não conseguia mais sair daquele ciclo vicioso, porque uma coisa te puxa a outra. Então eu comecei a fumar maconha, né? Comecei a roubar, depois comecei a traficar, depois comecei a usar, né, a cocaína, e minha vida começou a ir de mal a pior. Eu não tinha mais força para dizer não às drogas, eu não tinha mais força para dizer não ao crime. Então logo na minha juventude eu fui preso, né? Depois que eu completei 18 anos as coisas pioraram, aí que foi de mal a pior. Aí quando eu completei 18 anos, o bairro onde eu morava entrou em guerra, entrou em conflito um com o outro. Então eu não poderia mais sair de casa, não poderia mais sair do meu lar. Então eu comecei a andar armado, né? Comecei a andar com medo na rua, porque eu tinha medo de polícia e também tinha medo de bandido. Então praticamente eu fiquei trancafiado, né, por Satanás. Satanás estava me amarrando espiritualmente, e eu não tinha força para ir para a igreja, não tinha força, né, para pedir ajuda. Só ficava dentro de casa, trancado, ou ficava armado no meio das ruas, no meio do beco, né, correndo para cima e para baixo, ou era correndo atrás de bandido, ou era a polícia correndo atrás de mim, os bandidos correndo atrás de mim. Então eu estava completamente, né, com a vida, né, à beira da morte. Mas Deus é tão bom que, mediante a isso tudo, eu acabei indo preso. Eu lembro que logo do início eu fui preso, né? Ficou aí 2 anos no porte ilegal de arma e saí, continuei no mundo do crime. Deus me levou novamente, né, pra cadeia. Lá eu fiquei mais 6 meses pro porte ilegal de arma e pela terceira vez, né, eu fui preso. Mas dessa terceira vez foi diferente. Foi onde Deus, né, começou a cercar, apertar mais o cerco. Então, nessa minha terceira passagem, eu fiquei 7 anos e 6 meses, e dentro da unidade prisional foi que eu conheci Jesus. Foi ali que a minha vida, né, começou a mudar. Foi ali que eu tive um encontro com Deus. A Bíblia fala da seguinte forma: fala com o povo de Israel, eis que eu vos atrairei ao deserto e lá falarei ao seu coração. Então Deus precisou me levar dentro da cadeia, me deixou ficar lá por 7 anos e 6 meses para me reconhecer que não existe ninguém além dele. Então lá eu conheci a palavra do Senhor, lá eu comecei a mergulhar dentro das escrituras sagradas e eu vi que tinha jeito sim para minha vida. Eu vi que eu conseguiria sair daquilo tudo, mas não iria ser através de mim, através da minha força. Ia ser através da palavra de Deus, ia ser através de Deus. Então lá dentro da prisão eu conheci a Jesus, comecei a pregar o evangelho, comecei a viver em santidade, e logo após, quando eu saí para a rua, Deus me deu liberdade espiritual. Hoje, pela honra e glória do Senhor, né, sou presbítero da igreja, sou um homem casado, Deus tem me abençoado financeiramente, né, tô muito feliz pela condição financeira que Deus me deu, né. Eu quero falar para você, meu amigo, Deus tem liberdade para você, mas é necessário você abrir a porta do teu coração e deixar Deus agir, e deixar Deus entrar. Eu achava que não tinha mais jeito, que não tinha mais solução, mas quando eu peguei a Bíblia, quando eu abri ela e vi que tinha um Deus que poderia fazer tudo por mim, então eu deixei Deus agir na minha vida. Que Deus abençoe a todos, em nome de Jesus, amém.

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1: Essa vida não é fácil. Você tá vindo de onde?
2: Nada, colega. Você vai se acostumar. O meu já tem 4 anos.
3: Tô trazendo bolo, fruta, bolacha.
1: Vinho vindo de Capuã.
3: Eu tô vindo lá da Baixada. Tô trazendo meu filho hoje. Ele vai conhecer o
4: Palestra é famosa.
2: Seu filho vai conhecer o pai justamente nesse lugar.
1: Triste mesmo, é a humilhação que a gente passa.
5: Eu só vim tirar uma dúvida.
6: Aí, senhora, aguarda no pátio aí.

do Inferno, o programa da família Capixaba. Dentro de alguns minutinhos eu vou fazer a segunda oração da devolução desta abençoada quinta-feira aqui na Rádio Acor da Vida. Inclusive, são tantos pedidos de orações que eu já vou imediatamente atender. Primeiro as mensagens de texto, depois eu vou divulgar os áudios. E enquanto isso, onde quer que você esteja, talvez você sintonizou a Rádio Acor da Vida agora. Talvez você não tenha costume de compartilhar o seu pedido de oração com a gente e hoje você decidiu pela fé em compartilhar. Então faz o seguinte, manda agora esse seu pedido de oração para mim. 988-991029. Pode até escolher, hein? Você pode mandar mensagem de texto ou você pode agora já gravar o seu áudio aí e mandar para mim, tá bom? Minha amiga Rose, moradora da Praia da Costa, tá aqui. Pedindo oração para essa segunda oração da devolução, pelo filho dela e pela família dela. Venho nessa noite pedir oração pelo Paulo Roberto Dias. Ele tem vício, irmão Luciano Lopes. Ore por ele aí para mim, em nome de Jesus. Claro que nós vamos orar. Vamos orar sim, em nome de Jesus, né? A paz do Senhor Jesus, Deus Elir Araújo, de Alto Boa Vista.

0: Quero pedir oração por toda a minha família, tá, irmão Luciano Lopes? Vamos orar, em nome de Jesus. Deixa-me ver aqui. Me chamo Débora Lacerda. Eu quero pedir oração pelo meu marido. Você tem falado aí de pessoas que estão presas. Ele tá preso. Ore por ele para mim, em nome de Jesus. É o Marcos. Vamos orar pelo irmão Marcos. E é isso aí. Aqueles que têm alguém próximo, ou talvez um amigo, uma amiga que está preso, presa, não deixe de pedir oração por eles não, tá? Solange, mora em Nova Carapina, tá pedindo oração pelo esposo, usuário do crack, ó. Vamos orar pela vida dele, né? Em nome de Jesus. Jamile Amaral, Vila Nova de Colares, pede oração aqui pelo irmão Gerlan e pelo papai Cosme. Israel também tá pedindo oração aqui nessa noite, né, Israel? Obrigado pelo seu carinho, obrigado pela sua audiência. Ele mora em Cariacica, Vila Prudêncio. Temos mais pedidos aqui, ó. Luiz Guilherme, usuário de drogas, a mãe dele não aguenta mais. E tem um outro, né, irmão do Luiz Guilherme, que tem vício de bebida. Você pensa bem, minha gente, que desespero dessa mãe, né? Vamos orar por eles. Vou trazer aqui os áudios rapidamente, porque tem muito áudio ainda para atender. E logo depois eu faço a segunda oração da devolução desta quinta-feira com você aqui na Cor da Vida. Vamos ouvir esses áudios aqui.
1: Oi, tia Pai Senhor Jesus, aqui é Helena. Peço oração a meu favor, vida espiritual, sentimental, financeira. Peço oração a favor dos meus filhos, Emanuel, Ezequiel, Jefferson. Vida espiritual, sentimental, financeira. Peço oração a favor da minha netinha Lia. Peço oração a favor do Natan, da Cristal. Peço oração a favor da Érica, da Liliana. Peço oração a favor da Esté Júlia. Peço oração a favor do Alexandre das Neves Lima. Peço oração a favor da Amanda e família, Sueli e família, Kátia e família. Peço oração a favor da Edinalva e família, Pastora Maria e família. Peço oração a favor de todos que necessitam da região 5. Peço oração a favor da Denise e família, Cleonice e família. Muito obrigada. Deus abençoe, boa noite.
2: Eu sempre pedi oração pro Renan Lucas, sempre pedi oração pro Luiz, pro Mocinés, pro Elisabete. Sempre pedi oração pra mim, pro meu pessoal de serviço, sempre pedi oração pro meu filho Caçor e pro José, que você vai libertar, vai guardar, transformar a vida dele. Vem pedir oração também pro Alice Coitinho, vem pedir oração pro Limão, vem pedir oração também no bairro pra orar. Que o Senhor venha acompanhar anjos nesses três bairros. Em nome de Jesus, a paz do Senhor para todos.
0: É isso aí, vamos continuar em oração sempre. Não podemos desistir.
3: A paz do Senhor, meu nome é Graça, moro em Santa Marta. Nessa noite eu gostaria de pedir oração a favor de Joel, para que o Senhor venha libertar ele das drogas, do cigarro. Que só o Senhor pode libertar. Obrigado.
4: Boa noite, Luciano Lopes, a paz do Senhor. Boa noite, Acorda Vida. Boa noite a todos. Estou passando para pedir oração para mim, para minha família. Peço oração para o Carlos, mas a esposa dele. E peço oração para todos os ouvintes. E assim nós estamos orando por vocês, tá bom? Ficamos assim, ó, com vocês, vocês oram por mim. Fique com Deus, Luciano. Muito obrigado pelas orações, tá bom? Fica na paz do Senhor Jesus. Boa noite.
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0: Meu Deus e meu Pai, muito obrigado, Senhor, por estarmos aqui juntos novamente em oração. Desta feita para a nossa última oração da devolução desta noite de quinta-feira. Sabemos que o Senhor é o Deus que cura, sabemos que o Senhor é o Deus que liberta, sabemos que o Senhor é o Deus que salva. Mas essas pessoas, meu Pai, que estão me ouvindo, mais do que saber, elas querem viver esses milagres que só o Senhor tem para a vida delas. Então, em nome de Jesus, Pai, onde houver uma necessidade, um pedido, um clamor, uma súplica, onde houver uma lágrima expressando um pedido de oração, um coração acelerado pedindo socorro, uma intervenção do Senhor por cura. Que o Senhor manifeste a cura. Que o Senhor liberte nessa noite aqueles que estão aprisionados no vício do cigarro, meu Pai. Inclusive cigarro eletrônico. Liberta, Pai. Liberta o marido, liberta o filho, a mãe, a filha, o neto, o sobrinho, o tio, a tia, o avô, a avó, que está preso no vício do álcool. Liberta nessa noite em nome de Jesus. Liberta dos vícios da maconha, da cocaína, também do crack, da jogatina. Liberta, Pai. Liberta do vício da pornografia. Liberta, meu Pai, em nome de Jesus. Liberta aquele que está envolvido no tráfico de drogas, inclusive está preso. Liberta, Pai. Eu te peço nessa noite também, além da libertação, a salvação para cada uma dessas pessoas. Pai, eu quero nessa noite também aqui reforçar juntamente com esse meu irmão, minha irmã, o nosso pedido de oração em favor daqueles que estão no trabalho. Essa é a oração que eu te peço proteção por cada um deles. Protege também suas famílias que estão em casa, meu Pai. Livre tanto a família como esse irmão e essa irmã que está no trabalho de todo e qualquer mal, inclusive os males espirituais. Nós oramos nessa noite assim e te agradecemos, meu Pai, no nome de Jesus. E aquele que crê comigo, diga glória a Deus. Repita comigo, meu irmão, glória a Deus. Repita comigo, minha querida irmã, glória a Deus.

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1: A paz do Senhor Jesus, meu irmão, a paz, minha irmã. Começando mais uma edição da madrugada, tudo de bom, muito prazer. Eu sou o Juninho Vitor com você até 5 horas da manhã. Até as 4, com a nossa madrugada, tudo de bom, louvores que marcaram época, lindos louvores que falam fortemente aos nossos corações, né? E que Deus possa realmente falar fortemente ao seu coração, trazer a resposta que você tanto busca, que você tanto tem orado e pedido a Ele. Que nessa madrugada Deus possa te surpreender com coisas boas, com a sua vitória, a sua cura, a sua conquista, a porta de emprego que você tanto tem orado e pedido. Vamos então com a nossa madrugada, tudo de bom, trazendo lindos louvores, e o primeiro já está chegando.

bênção pura sem mistura, que madrugada abençoada! E eu quero te dizer o seguinte: ore primeiro, preocupe-se depois. Muitas batalhas são vencidas de joelhos, antes de serem vencidas na vida. Confie, apenas confie. Ore, deposite em Deus a sua confiança, crendo que ele vai fazer. Porque na Bíblia, meu irmão, você não vai ver dizendo que Deus perdeu uma batalha. Não, não, não. Deus não perde batalhas. Então confie. Confie no Senhor. Deposite a sua fé, sua confiança em Deus, que a sua vitória chegará no momento certo. Que você tenha uma ótima madrugada.

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3: Mas também nós vemos a Bíblia dizer que nunca, né, vi um justo desamparado, um servo do Senhor mendigar o pão. Preste atenção, porque a Bíblia faz uma proposta para todos nós de termos um nível de vida que vai além da sobrevivência. Mas aí vem a minha pergunta: o que é mais difícil, ir para o céu ou viver na terra? Você consegue me responder isso de forma rápida? O que é mais difícil, gente? Ir para o céu ou viver na terra? O que é mais difícil? Ir para o... uma pergunta que me parece estar bem equivocado. É muito mais fácil ir para o céu, no que diz respeito ao ensinamento bíblico, do que viver na terra. Qual é o grande problema da vida aqui? É que me parece que diante de nós está um espelho. E o que ele faz? Reflete tudo aquilo que nós fazemos. Tudo aquilo que nós fazemos provavelmente vai virar ou vai voltar para nós de alguma forma. Só que nós não temos testemunhas ao nosso lado o tempo inteiro, observando aquilo que fizemos e fazemos, quer de forma explícita ou implícita. Mas a verdade é que o texto que nós lemos, e eu já vou mostrar ele para vocês, fala de um camarada que não tinha problema com os céus. Você não vai ver Davi, tudo bem que nós estamos no Velho Testamento, mas você vê que Davi teve muitos altos e baixos. Mas chegou um momento que ele entendeu o que acontecia com ele. E esse texto que lemos faz parte disso. Por quê? Porque quer no casamento, na criação de filhos, quer nas nossas questões financeiras, quer nos nossos estudos, quer em todos os ambientes, na maioria das vezes, parece que tem alguém atrapalhando a nossa vida. Parece que tem alguém criando uma confusão na nossa vida. Eu não sei se você já parou, basta você conversar com as pessoas que há sempre um culpado que aquilo esteja acontecendo. E pior, elas acham muito mais difícil chegar no céu. Mas segundo a Bíblia, chegar no céu é muito fácil. Primeiro, você vai receber algo que você não merece, porque ele é misericordioso. Então, se você está buscando merecimento para entrar no céu, você está perdido. Não vai entrar nunca, porque melhor que você seja, você nunca vai merecer. A minha pergunta é: um Deus que quer nos salvar criaria um sistema tão difícil de ser alcançado? Não. Por que é que pessoas então nos oprimem tanto, buscando fazer com que creiamos que não temos direito a entrar no céu? Talvez seja uma boa pergunta. Por que é que pessoas dificultam tanto, estabelecendo condições que a Bíblia nunca falou que era necessária para entrar no reino de Deus? Então, primeiro eu preciso mostrar a você que entrar no céu é fácil, difícil é viver na terra. Poxa, pastor, nunca pensei nisso, mas eu queria que você fosse pensando hoje. Aliás, não fosse pensando, fosse pesquisando o que eu vou te falar, porque pode ser que para você eu esteja falando um montão de besteira, então eu quero que você pesquise. Certa vez, um carcereiro está tentando tirar sua própria vida, e quando ele está tentando tirar sua própria vida, ele conversa com Paulo e Silas e diz para ele: o que eu tenho que fazer para entrar no reino de Deus? O que que eles respondem? Sabe o que é? Crê no Senhor Jesus e será salvo tu e a tua. Todo aquele que crê e for batizado será, mas aquele que não crê já está, ele não vai, ele já está condenado. É o que diz o texto. Então preste atenção como é que é fácil entrar no céu. É só acreditar. Confessar com sua boca que Jesus Cristo é o... Quem já fez isso? Então tá no céu. Pastor, é simples assim? É. Entrar no céu é simples. Mas não tem que fazer... Não. Tem que acreditar. E morrer acreditando. Qual é o grande problema? É a morte súbita. Aquela que você não está esperando. Que aí tem. Porque eu não consigo acreditar que todos aqueles que têm Jesus e que já reconheceram, se morrer devagar, vai para o inferno. Eu não acredito. Porque dá tempo. É o nosso Senhor Jesus, sou meu Pai. Perdoa meus pecados, estou morrendo. Mas se não der tempo, você está atravessando a rua, atropelou. Ô, mãe, não. Pô, queria uns 5 minutos, sim, só para meter a última conversa. Pastor, como é que eu sei? Eu aprendi uma coisa, o salvo, ele tem sintoma, assim como o perdido também tem. Ninguém precisa falar com a gente que está salvo ou perdido. Você dá aquela olhada se o indivíduo já está no trilho, entendeu? Se chamar a senha 326, era tu foi. Você está rindo, mas é sério. A Bíblia diz que se conhece a árvore pelos seus. Bom, Deus não pede de nós perfeição, ele pede de nós aperfeiçoamento. Qualquer um pode dizer eu estou salvo, mas você não pode dizer que o outro está perdido. Você tem o direito de dizer eu estou salvo em Cristo, mas fulano está perdido. Não pode. Você não tem o direito de dizer que ninguém. Você pode dizer que ele parece. Ó, fulano parece que vai se lascar. Beleza. Pelo comportamento dele. É a grande verdade. Mas eu aprendi uma coisa. Quando eu entrei na igreja, eu tomava um birinade. Lembra disso, Jânio? É, você era a minha comparsa. Tomava os grau, gostava de tomar. Aliás, eu parei de beber, hoje não gosto de nada de bebida, porque minha família toda tem problema no DNA da família. Não há quantidade, você sabe, conhece. Não, você conhece minha família. É só você falar de um pecador que ele já fica ali. Mas sabe, perdi uns 3 ou 4 primos, tios, certo? 2 irmãos, por causa da. Então eu não gosto, esse negócio de bebida não gosto. Mas eu, quando eu me converti, eu tomava uns negócios assim ainda. Às vezes ficava meio alto, assim. Crente, em Cristo Jesus, louvado seja Deus. Eu falava palavrão, você falava também? Não, que ninguém falava. Isso aqui, eu acho que eu vim pregar no céu. É ou não é verdade? Talvez eu ver se eu morri. Eu acho que. Não, eu tinha um montão de coisas que eu não consegui me libertar simultaneamente ou instantaneamente. Aceitei Jesus, alguém falou, agora você é santo. Fui pra casa caçar o santo. Achei na fotinha, no crucifixo. Mas tava ruim de achar em mim. E até hoje eu ainda procurando. Não com tanta diligência quanto antes. Eu aprendi que a cada dia que passa, você pode se tornar uma versão melhor de você mesmo. Onde o pecado vai dando lugar ao poder de Deus. Onde você vai destruindo o velho homem gradativamente. Mas você vai conseguir destruir tudo, sim ou não? Não, o apóstolo Paulo tentou. Tô com uns pinos na carne, o que Deus disse, Paulinho? A minha graça te basta. Porque o meu poder se aperfeiçoa na... Então ninguém nunca vai ser perfeito. Então pare de achar que você vai ser perfeito. Agora também você não pode ser nó cego demais. Porque senão quer dizer que você está perto do chifrudo. Você olha para a pessoa e diz, nossa, essa pessoa é uma pessoa mansa. 364 dias do ano. Um dia ela estourou. Ah, vou matar todo mundo! Deixou de ser crente? Não, só mostrou que não é. Perfeito. Entendeu? Lá uma vez ou outra você tem uma vontadezinha esquisita. O bom de estar aqui é que eu olho para todo mundo. Eu vejo quem tira o olho de mim, eu vejo quem ri, eu vejo quem cutuca o outro aí, ó. Certo? Aqui nós vamos descobrir os pecadores, não é? Um negócio legal, porque você é gente. E se você achar que não pode sentir isso, o que você precisa entender é que você tem que ter domínio sobre isso. Então você tem que ter vontade, mas não, entendeu? Queria esganar. Morde a língua. Depois fala com Deus, Senhor. O senhor sabe que eu, em pensamento, matei, esquartejei, enterrei. O senhor sabe até onde que eu fiz aqui, certo? Porque você é gente. Hoje eu vejo pessoas buscando uma santidade utópica, inexistente. Um relacionamento com Deus que não existe. Um dia vai existir, porque quando vier o que é perfeito, então o que é em parte vai ser aniquilado. E você vai receber um novo corpo, um novo nome. Amém? E aí você vai estar com ele em glória. Aí é beleza. Mas enquanto estiver aqui, meu filho, você tem que entender. Então eu aprendi uma coisa na minha vida. Que fé e temor a Deus me leva para o céu, mas não me dá uma vida boa aqui na terra. Vida boa aqui na terra, eu preciso, vida boa de verdade, ok? Então eu tô falando boa, boa de verdade, está em viver dentro dos princípios e valores de Deus. E um deles, que não dá para falar de muitos, é a lei da semeadura. Me entenda bem, quem vive bem aqui na terra, obedecendo valores e princípios que estão na Bíblia e algumas pessoas sequer são capazes de notar, porque muitas vezes parece que não está na Bíblia, ou a Bíblia não te ensina a buscar fazer tudo o que você for fazer da melhor maneira possível. Como é que se faz algo da melhor maneira possível? Obtendo o máximo de conhecimento possível em torno daquilo que vai ser executado. E como é que se reúne o máximo possível de informação daquilo que precisa ser executado? Estudando, adquirindo informação, conhecimento, ferramentas. A Bíblia diz isso. Porém, quando você vê alguém que não frequenta a igreja, mas que buscou o máximo de informação daquilo que vai executar, executa aquilo com maestria, é alguém que aprendeu a fazer aquilo que veio à sua mão da melhor maneira possível, tem sucesso. Mas não faz sentido, porque o cara está num ambiente idólatra, e eu estou num ambiente religioso, crendo no Deus Todo-Poderoso e com fé em Cristo. Isso vai fazer você ir para o céu, não viver bem aqui na terra. Isso também não significa que esse que cumpriu os princípios sem fé vai para o céu. São duas coisas distintas. Aliás, a Bíblia sempre fez essa distinção: vida terrena, vida eterna.
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4: Não se assuste se Deus mudar o seu ciclo de amizades. Deus ouviu conversas que você não ouviu.

Madrugada, tudo de bom aqui da sua Rádio Acorda Vida, a FM que é tudo de bom. Eu quero deixar uma palavra pro seu coração nessa madrugada, que diz o seguinte: o Senhor é minha luz e minha salvação, a quem temerei? O Senhor é a força da minha vida, de quem me recearei? Salmos 27:1. Guarda essa palavra no seu coração. Deus é a luz da sua salvação. Você é mais do que vencedor. Você crê?

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2: E continuamos por aqui com a nossa madrugada tudo de bom. Que madrugada abençoada, né, meu irmão? Só louvores lindos, a palavra de Deus pro seu coração. E eu quero deixar essa mensagem pro seu coração também, esse versículo em Provérbios 3, versos 5 e 6. Confie no Senhor de todo o teu coração e não te estribes no teu próprio entendimento, reconhecendo-o em todos os seus caminhos, e ele endireitará as tuas veredas. Confie no Senhor Jesus de todo o seu coração, meu irmão. Não desanime, não tem motivo para desânimo. Sabe por quê? Porque o Senhor está contigo nessa caminhada. Eu sei que a luta é difícil, mas saiba que o Senhor está contemplando tudo isso e a sua vitória já está preparada. Você crê? Boa madrugada para você, meu irmão.

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4: Estamos por aqui com a madrugada tudo de bom na Rádio Cor da Vida. Que bom saber que você está aí ouvindo a gente. Que Deus te abençoe grandemente. Guarda essa palavra no seu coração. Esforçai-vos e animai-vos. Não temais, nem vos espanteis diante deles, porque o Senhor teu Deus é o que vai contigo. Não te deixará, nem te desamparará. Palavra linda, né? Deuteronômio 31:6. Então, meu irmão, como diz a palavra: esforçai-vos, animai-vos, não temeis, não tema, o Senhor Jesus é contigo, seja qual for a sua dificuldade, seja qual for a sua batalha, seja qual for a sua luta, continue firme, continue caminhando, continue marchando e ele garante a sua vitória. Você crê? Posso ouvir um amém? E a nossa madrugada tudo de bom continua.

0: E continuamos por aqui com a nossa madrugada tudo de bom. Que madrugada abençoada, né, meu irmão? Só louvores lindos, a palavra de Deus pro seu coração. E eu quero deixar essa mensagem pro seu coração também, esse versículo em Provérbios 3, versos 5 e 6. Confie no Senhor de todo o teu coração e não te estribes no teu próprio entendimento, reconhecendo-o em todos os seus caminhos, e ele endireitará as tuas veredas. Confie no Senhor Jesus de todo o seu coração, meu irmão. Não desanime, não tem motivo para desânimo. Sabe por quê? Porque o Senhor está contigo nessa caminhada. Eu sei que a luta é difícil, mas saiba que o Senhor está contemplando tudo isso e a sua vitória já está preparada. Você crê? Boa madrugada para você, meu irmão.
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1: 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Que madrugada abençoada, madrugada tudo de bom. E eu quero te dizer que Deus vê o que ninguém vê. Seu esforço, suas lágrimas e suas orações não passam despercebidos pelo Senhor Jesus. Saiba disso. Às vezes nós pensamos assim: o Senhor já não me ouve mais. O Senhor já não ouve mais as minhas orações. Quanto tempo que eu venho orando, quanto tempo que eu venho pedindo e não tenho resposta. Meu irmão, não desista, não desanime. Deus tem contemplado as suas lágrimas e a sua vitória está chegando. Basta que você continue crendo, continue buscando, continue aos pés do Senhor Jesus, que a sua vitória vai chegar. Confie em Deus. Boa madrugada.

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0: Bom, com lindos louvores pra você que tá trabalhando aí, que Papai do Céu te abençoe grandemente, poderosamente, tá bom? Você que tá em casa também ouvindo a gente nesta madrugada, eu quero deixar uma palavra para o seu coração, que diz o seguinte: mas os que esperam no Senhor renovarão as forças, subirão com asas como águias, correrão e não se cansarão, caminharão e não se fadigarão. Isaías 40:31 são as promessas do Senhor Jesus para você, meu irmão. Você vai caminhar, você vai subir como águia, você vai correr, mas não vai se cansar. Sabe por quê? Porque o Senhor é contigo e ele renova as suas forças todos os dias. Acredite, confie nas promessas do Senhor Jesus para você. Boa madrugada.
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2: No segundo livro dos Reis, o capítulo 7, estamos falando esses dias do evangelho genuíno, da essência do evangelho. E eu quero convidar você a voltar os seus olhos ao segundo livro dos Reis, o capítulo 7, quando leremos do verso 3 ao verso 9. Quatro homens leprosos estavam à porta da cidade, os quais disseram uns aos outros: para que estaremos nós aqui sentados até morrermos? Se dissermos entremos na cidade, há fome na cidade e nós vamos morrer. Se ficarmos sentados aqui, também morreremos. Vamos, pois, agora e demos conosco no arraial dos sírios. Se nos deixarem viver, viveremos. Se nos matarem, tão somente morreremos. Levantaram-se ao anoitecer para se dirigirem ao arraial dos sírios. E tendo chegado à entrada do arraial, eis que não havia lá ninguém. Porque o Senhor fizera ouvir do arraial dos sírios um ruído de carros e de cavalos e o ruído de um grande exército. De maneira que disseram uns aos outros: eis que o rei de Israel alugou contra nós os reis dos heteus e os reis dos egípcios para virem contra nós. Pelo que se levantaram e, fugindo ao anoitecer, deixaram as suas tendas, os seus cavalos, os seus jumentos, o arraial como estava, e fugiram para salvar a sua vida. Chegando, pois, aqueles leprosos à entrada do arraial, entraram numa tenda e comeram e beberam e tomaram dali prata, ouro, vestes, e se foram e os esconderam. Voltaram e entraram numa outra tenda e dali também tomaram alguma coisa e a esconderam. Então disseram uns para os outros: nós não fazemos bem, este é um dia de boas novas. Você pode repetir essa expressão comigo? Este é dia de boas novas. Mais forte: este é dia de boas novas. E nós nos calamos. Se esperarmos até a luz da manhã, seremos tidos por culpados. Agora, pois, vamos e anunciemos a casa do rei. Amém. Senhor, esta é a tua palavra. Nós cremos que a Bíblia é a palavra do Senhor. E que nessa noite tens uma porção da revelação do alto para entregar à tua igreja. Que os nossos olhos, os nossos ouvidos, a nossa mente, o nosso coração estejam atentos à tua palavra. Em nome de Jesus. Amém. Os irmãos podem sentar. Irmãos queridos, nós temos na Escritura Sagrada pelo menos quatro principais textos onde aparecem a figura dos leprosos. A lepra naquele tempo era talvez uma das piores doenças que já existiram. Todas as doenças de pele daquela época eram tratadas como lepra. Se você ler, por exemplo, o livro de Levíticos, capítulo 13 e capítulo 14, você vai perceber o tratamento que era dado para os leprosos. Era uma vida indigna, era uma vida sem alegria, era uma vida de segregação. Os leprosos, por exemplo, viviam totalmente afastados, totalmente distantes do convívio social. Se por alguma razão um leproso tivesse que ir à rua, ele precisava ir à rua com a sua roupa rasgada para mostrar as marcas da pele. E não apenas ir com a roupa rasgada, mas por onde quer que ele passasse, ele deveria gritar: leproso, leproso, leproso. Onde quer que ele passasse com a sua roupa rasgada, o leproso deveria gritar: imundo, imundo, imundo. Eu não sei se você já parou para pensar se essa moda pegar, de nós sairmos às ruas, roupa rasgada já está normal, mas se nós sairmos às ruas gritando bem alto o nosso problema, tal qual naquele tempo os leprosos faziam, leproso, leproso, leproso, se nós saíssemos às ruas gritando os nossos problemas. Já pensou? Andando na rua com a roupa rasgada, gritando: fofoqueiro, fofoqueiro, fofoqueiro, ganancioso, ganancioso, orgulhoso, mentiroso, mentiroso. Já pensou? Se andássemos com as nossas roupas rasgadas e gritando a nossa indignidade, essa era a vida de um leproso. Eu disse a vocês que são pelo menos 4 os principais episódios da Bíblia, e um deles é muito esquecido. O primeiro, que é bem lembrado, está no segundo livro dos Reis, capítulo 5, a cura da lepra de Naamã, um alto oficial do rei da Síria. O segundo, no Antigo Testamento, é este do capítulo 7, que às vezes passa desapercebido. Quando nós olhamos ao Novo Testamento, nós temos pelo menos 2 principais textos sobre leprosos. O primeiro, em Mateus capítulo 8, versículos de 1 a 4. Diz o texto que um leproso se aproxima de Jesus e ele não poderia se aproximar. E ele diz: Senhor, se quiseres, podes purificar-me. E Jesus disse: eu quero, fique limpo. Imediatamente a lepra saiu. Jesus cura esse leproso com um ato, instantaneamente, imediatamente. Mas em Lucas capítulo 17, nós temos não um, mas 10 leprosos. E diz Lucas 17, 14, que quando esses 10 leprosos, entre judeus e samaritanos, gritaram: Senhor, tenha compaixão de nós, Jesus disse: vocês podem ir e podem se apresentar ao sacerdote, porque naquele tempo o sacerdote era a autoridade sanitária para declarar um leproso limpo. Então, quando Jesus diz: se apresentem ao sacerdote, Jesus está dizendo assim: eu vou curar vocês. E Lucas 17, 14 diz: enquanto caminhavam, eram purificados. Perceba que não foi um ato, foi um processo. Em Mateus 8, de 1 a 4, Jesus cura um leproso em um ato. Em Lucas 17, 14, Jesus cura 10 leprosos em um processo. Cada passo que davam em direção ao sacerdote era uma marca menos na pele. Cada passo que davam era a maior proximidade da cura. Isso deixa para nós, pastor Jessé, um princípio muito importante. E quando se trata de cura, à luz da Escritura Sagrada, Deus pode fazer de 2 formas. Ele pode curar por um ato, e nós cremos que Deus ainda hoje cura por atos. Mas Ele também pode curar por um processo. Ele cura depois de uma oração poderosa, mas Ele também cura depois de 10 sessões de quimioterapia. Ele cura num ato, num culto, mas Ele também cura depois de um processo cirúrgico. Ele cura por atos e Ele cura por processos. Mateus 8, de 1 a 4, Jesus cura por ato. Lucas 17, 14, Jesus cura por um processo. Por isso você, meu irmão, minha irmã, que nessa noite está passando por um processo de cura, que se vê indo a hospitais, que se vê passando por dores, eu quero lhes afirmar que o nosso Deus cura por atos, mas também cura por processos, e quem sabe essa noite é o fim do seu processo, e Deus libera uma grande palavra de cura. Louvado seja o nome do Senhor. Quando nós chegamos a esse texto, o texto da nossa reflexão, nós percebemos que existem aqui não 10 e nenhum, existem 4 leprosos. E esses 4 leprosos convivem no seguinte contexto: o cerco de Samaria. O que é isso? Samaria era, a esse tempo, já a capital do Reino do Norte. O Reino de Israel estava dividido, e o Reino do Norte, cuja capital era Samaria, foi cercado pelo exército dos sírios, o maior exército da época. E o que é o cerco de Samaria? A própria palavra já nos dá a resposta: ninguém entra e ninguém sai, Samaria está cercada. Ninguém entra e ninguém sai, nada entra e nada sai. Lá dentro tem fome, lá fora tem morte. E por alguma razão, no meio desse caos social, desse caos político, desse caos institucional, quatro leprosos estão na porta da cidade. E esses quatro leprosos começam a travar um diálogo. E o raciocínio é muito interessante. Eles dizem um ao outro: se nós entrarmos, nós vamos morrer de fome. Se nós ficarmos aqui, os sírios vão nos matar. O que que a gente faz para viver? Será que você concorda comigo, meu irmão querido, que se alguém naquele tempo tinha a vontade de desistir da vida, era um leproso? Andando com roupa rasgada, indigno, doente, segregado da família, segregado da sociedade, segregado da religião. Talvez o leproso seja um típico ser que naquele tempo nós podemos olhar e dizer assim: esse aí só está esperando a morte. Mas olha o que diz o verso 3. Para que estaremos nós aqui sentados até morrermos? Sabe o que, que os quatro leprosos estão dizendo? Como é que a gente faz para continuar vivo? A nossa saúde não é boa, a nossa relação com a sociedade não é boa, a nossa condição social não é boa, a nossa condição física não é boa, mas nós queremos viver. Se entrarmos em Samaria, vamos morrer de fome. Se ficar aqui, seremos capturados. O que que a gente faz para viver? E o evangelho do nosso Senhor Jesus Cristo são as boas novas de Deus, nos ensinando como viver, para que viver e de que modo viver. Nós não somos o povo que entrega os pontos. Nós não somos o povo que nos abatemos. Nós somos um povo que arrumamos um jeito de viver e viver em abundância. O que nós podemos fazer para viver? É o que esses leprosos estão conversando. E aqui nós encontramos três princípios para quem quer viver o evangelho. Primeiro princípio, estão nos versos 4 e 5. O segundo princípio está no verso 6. O terceiro princípio está no verso 9. Vamos um a um. Primeiro princípio para quem quer viver o evangelho na sua essência é o princípio do movimento. Princípio do movimento. Dizem os versos 4 e 5 que os leprosos olham um para o outro e dizem: olha, se entrar morre de fome, se ficar morre capturado, o que que a gente faz para não morrer? E eles têm uma ideia: vamos até o arraial dos sírios e vamos nos entregar como escravos. Se nos deixarem viver, viveremos; se nos matarem, tão somente morreremos. Diz o verso 5: levantaram-se ao anoitecer e foram para o arraial dos sírios. Movimento. Viver o evangelho é viver em movimento. Viver o evangelho é não entregar os pontos. Viver o evangelho é não desistir só porque está doendo, só porque está sofrendo. Viver o evangelho é movimentar-se. Bem-aventurado é o servo que no retorno do seu Senhor ele o encontre trabalhando. Aquele que coloca a mão no arado e olha para trás não está apto para o reino de Deus. Evangelho é movimento. Evangelho é movimento. Queridos jovens, de vez em quando, pastor Davi, eu encontro uns jovens lá da minha igreja. Eu pergunto: o que é que vocês estão arrumando da vida? Eles respondem: nós estamos esperando em Deus. Não sai do sofá antes do meio-dia. Sabe os jogos todos que existem na internet. E está esperando em Deus, acordando meio-dia. Está esperando em Deus, dormindo a tarde toda no sofá. Está esperando em Deus sem se capacitar. Está esperando em Deus sem correr atrás. Está esperando em Deus sem trabalhar. A gente espera em Deus é trabalhando. Quando nós olhamos o evangelho que escreveu João, João separa 7 sinais milagrosos de Jesus. Ele encerra a sua narrativa do evangelho dizendo: há, porém, muitas outras coisas que Jesus fez. Se todas elas fossem escritas uma a uma, não caberia no mundo inteiro a quantidade de livros que seriam escritos. Mas ele separa 7 milagres de Jesus para ilustrar. Em João capítulo 2, a transformação de água em vinho nas bodas de Caná da Galileia. Em João capítulo 4, a cura do filho do oficial do rei. Em João capítulo 5, a cura do paralítico de Betesda. Em João capítulo 6, a multiplicação dos pães e dos peixes.

0: falando d'água. Em João capítulo 4, só ele pode curar aquele filho do oficial. Mas ele olha para aquele pai e falou: se o problema era doença, já passou, agora vai ser pai de seu filho. Curar é comigo, ser pai é com você. Em João capítulo 5, só ele pode fazer aquele paralítico que há 38 anos está esperando a água se mexer. Mas ele olha para aquele paralítico e diz: queres ser curado? Então levanta, toma o teu leito e anda. Curar é comigo, levantar e andar é com você. Uma ação sobrenatural divina e um movimento humano. Em João capítulo 6, ao multiplicar pães e peixes, Jesus poderia ter feito pães e peixes brotarem da terra. Mas ele chama os seus discípulos e diz assim: procurem o ponto de partida. Estava lá um rapazinho com 5 pães e 2 peixinhos. Só quem pode multiplicar é Jesus. Procurar o ponto de partida é movimento humano. Ainda em João capítulo 6, só ele ou alguém sobre o seu comando pode andar sobre as águas. Mas ele espera a primeira vigília da noite, a segunda vigília da noite, a terceira vigília da noite, e é já na quarta vigília da noite que ele aparece. Movimento humano. Em João capítulo 9, só ele pode dar vista a um cego de nascença. Mas ele olha para o cego e diz assim: meu querido, o problema é a cegueira, estou resolvendo. Vai para o tanque de Siloé, toma um banho que a tua vida agora vai seguir. Em João capítulo 11, só ele pode ressuscitar Lázaro. Já é o quarto dia, o defunto fede. Ressuscitar é com ele. Remover a pedra do sepulcro e desenfaixar defunto fedido é com os homens. Todo milagre é uma ação sobrenatural divina e um movimento humano. Evangelho é movimento. Evangelho não é estagnação. Evangelho não é ficar parado esperando a morte chegar. Enquanto Deus nos dá vida, nós vamos marchar, nós vamos avançar, nós vamos em direção às portas do inferno. Enquanto Deus nos dá vida, nós avançaremos. Não existe desistir no nosso vocabulário. No vocabulário do evangelho não existe desistir, não existe desanimar. Nós prosseguimos para o alvo, em movimento.
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0: Madrugada, tudo de bom aqui na sua Cor da Vida com lindas canções para abençoar a sua vida. E eu quero te dizer que perdoar é liberar o coração. Quando liberamos perdão, também somos curados. Saiba que a sua parte como cristão é liberar o perdão, independente do que aconteceu. Saiba que quando você libera o perdão, você é curado. Isso mesmo. Quando você libera o perdão para alguém que mesmo que tenha te ferido, você é curado, meu irmão. Deus, ele se alegra com isso. Não carregue esse fardo contigo. Não perca mais tempo. Dê esse passo hoje mesmo. Boa madrugada.
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2: 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É madrugada, tudo de bom com você até 4 da manhã. A partir das 4 da manhã eu vou trazer o Vida Sertaneja, não esquece, hein? Logo mais 4 da manhã começa o nosso Vida Sertaneja. Vamos sertanejar aqui na programação da FM que é tudo de bom. E a nossa madrugada continua.

Essa é a melhor madrugada do seu rádio. Madrugada tudo de bom aqui na 102.9, a Cor da Vida FM, que é tudo de bom. 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E a nossa madrugada tudo de bom continua.

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1: Madrugada, tudo de bom, com lindos louvores. Pra você que tá trabalhando aí, que Papai do Céu te abençoe grandemente, poderosamente, tá bom? Você que tá em casa também ouvindo a gente, nesta madrugada, eu quero deixar uma palavra para o seu coração, que diz o seguinte: mas os que esperam no Senhor renovarão as forças, subirão com asas como águias, correrão e não se cansarão, caminharão e não se fadigarão. Isaías 40:31 são as promessas do Senhor Jesus para você, meu irmão. Você vai caminhar, você vai subir como águia, você vai correr, mas não vai se cansar. Sabe por quê? Porque o Senhor é contigo e ele renova as suas forças todos os dias. Acredite, confie nas promessas do Senhor Jesus para você. Boa madrugada.

0: Bênção pura sem mistura, que madrugada abençoada! E eu quero te dizer o seguinte: ore primeiro, preocupe-se depois. Muitas batalhas são vencidas de joelhos, antes de serem vencidas na vida. Confie, apenas confie. Ore, deposite em Deus a sua confiança, crendo que Ele vai fazer. Porque na Bíblia, meu irmão, você não vai ver dizendo que Deus perdeu uma batalha. Não, não, não. Deus não perde batalhas. Então confie. Confie no Senhor. Deposite a sua fé, sua confiança em Deus, que a sua vitória chegará no momento certo. Que você tenha uma ótima madrugada.
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E que bom que você está aqui comigo, ligadinho na nossa programação. Com essa aí eu finalizo, hein? A nossa madrugada, tudo de bom nessas primeiras horas desse dia abençoado que tá nascendo. Dia lindo! Você que tá se preparando para trabalhar, ó, continua ligadinho comigo, porque eu vou no intervalo e já volto trazendo para você o Vida Sertaneja.

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1: Maravilha! A alegria do Senhor é nossa força, começando mais uma edição do Vida Sertaneja. Tá preparando aquele cafezinho da manhã? Que delícia! O cheirinho tá chegando aqui no estúdio, gente. Começar o dia com um cafezinho é uma delícia. Oração e depois aquele cafezinho é uma maravilha, gente, pra começar bem o dia. E a gente começa o dia por aqui, trazendo Vida Sertaneja. A primeira tá chegando!

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2: Esse é o Vida Sertanejo, o melhor do sertanejo no seu rádio. Tá participando comigo? Já mandou sua mensagem? Manda aqui. Bom dia, Juninho. Tô ouvindo a Cor da Vida. Manda aqui sua mensagem. Vamos lá. 988

Daqui a pouco tem Bom Dia Cor da Vida. 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É o Vida Sertaneja aqui na programação da Rádio A Cor da Vida FM, que é tudo de bom. 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E o Vida Sertaneja continua.

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Aplauda ele! Finalizou! Que peninha, né? Acabou o Vida Sertaneja, mas amanhã tem mais a partir das 4 da manhã. Continue ligado na Cor da Vida, sabe por quê? Porque nossa programação não para. Tá chegando o Bom Dia Cor da Vida com ele, Samuel Silva, de bem com a vida. Bom trabalho, Samuel! Eu volto mais tarde, gente.

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0: Fala, gente bonita! Fala, gente querida! A partir de agora tá começando mais uma edição aqui do nosso Bom Dia Cor da Vida. Eu sou o amigo Samuel Silva, é um prazer todo especial estar contigo nesta sexta-feira, dia 28. É o mês de agosto que tá indo embora, hein? Último final de semana do mês de agosto. E você que tá na sintonia aí com a gente, já vai participando. Hoje tem Pix de R$300.
1: Hoje é sexta-feira!
0: Hoje é sexta-feira, minha gente! Então é dia de você faturar din-din aqui na Rádio Acordo da Vida. Participando aqui na promoção. Pix premiado, tudo de bom. Participem. Ó, manda aí seu nome completo, seu bairro e o nome da música da cantora Laís Santos. A gente está dando várias dicas aqui do nome da música. Você que não sabe, eu vou falar agora para você. Aguenta firme aí o nome da música, hein? Continue na sintonia participando. Daqui a pouquinho tem a mensagem de reflexão. Tem um oferecimento para você e você mandando o seu alô, alô, tudo de bom.
1: Bom dia.
0: Aquele bom dia todo especial. Fecha comigo, que eu fecho contigo. E vamos começando assim, ó. Com essa canção que é linda. O teu cenário vai mudar, pode ter certeza. William Nascimento e Rose Nascimento, agora são 5:05.

0: Fábio Neto, Jesus está voltando. Na sequência, você ouviu também aqui a linda canção com Anderson Freire, O Retorno do Rei, William Nascimento e Rose Nascimento, Teu Cenário Vai Mudar. Agora 5:19.
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8: Hora certinha, confira comigo, 5:22.

0: Fecha comigo, que eu fecho contigo. Tá chegando agora o momento de reflexão, a reflexão do dia. Hoje nós vamos oferecer para você que já está na sintonia com a gente desde cedo, né? Desde quando você acordou, tá ligado aqui na rádio até agora. Obrigado aí pela participação, pela sua audiência. Vamos então com a mensagem e também o oferecimento para você que já está na sintonia da Rádio Cor da Vida. Eu quero oferecer aqui para nossa amiga Selma Martins Ribeiro, do bairro Vale Encantado. Tá ligadinha com a gente já na madrugada. Um abraço aí, tudo de bom. Juscelio Ramos, de Estrelinha, também aqui na sintonia. Participação do Mário César Oliveira, também tá na sintonia com a gente aqui, o nosso amigo pastor Mário César Oliveira, do bairro Grande Vitória. Oferece aqui para todos os amigos, para todos os irmãos da Igreja Ministério Caróis, da Igreja Assembleia de Deus do Araçais, para todos os amigos. Também vai o oferecimento aqui para Gabriele de Porto Novo, para todos os funcionários da padaria Arthur e Juliana. Também participando aqui comigo a Fabiana Cavalcante, da Ilha das Flores, né? Ligadinha com a gente, oferecendo para todos da Medicênio, da Elis Brasil, Ananias Simões, Eliane Moraes, Ariane Alves, também participando a Luana Soares, Rudilei Gonçalves, Taine Silva, André Diniz e Marinete Ribeiro. João Carlos Ferreira, do Cruzeiro do Sul, também tá aqui ligado. Tio Márcio e Tia Vânia, de Vila Prudêncio. Ivanete Alexandre, do bairro São João Batista. José Adilson, de Fel Rosa. Josi Marmitex, do bairro Vila Prudêncio. Adelmira Antônia, do Presidente Médici. Aine Lemes, do Prolar. Lindomar Fernandes, também ligado com a gente aqui. O Ellison Trindade. A Sara Seabra, de Cobi de Cima. A Lúcia dos Santos, do bairro José de Anchieta, na Serra. O Adielson Rodrigues, tá aqui ligado com a gente também. Um forte abraço aí, tudo de bom, de Vista Dourada, Vista da Serra 2. Valeu aí pela participação. O Elber Ferreira, de Morada da Barra. Evandro Lima, de Praia dos Recifes. A Lucinira Gomes Pimenta, bairro Valparaíso, Cariacica. O Bruno também ligado com a gente, a Maura Machado de Santa Teresa Vitória, o Dilson Gonçalves do bairro Perobas, a Raimunda de Jesus de Carapina, aliás de Nova Carapina, a Raquel Braga, agora sim de Carapina, sempre ligadinha, Ludival Pereira Passos de Consolação, Sidneia de Sotema, Tony César Rufino do Ibis, Felipe Moura de Portugal, Roberto Carlos Sacramento do Prolar, Elciene de Magistrado, Rosângela Januário de José de Anchieta, Ângelo Suave de Santana, muita gente participando aqui, né? Tem também participação aqui da nossa amiga Paula de Bicanga, José Martins Quintão de Santa Marta, a Francisneia na Bahia, juntamente com o esposo Silvio, todos ligados na Rádio A Cor da Vida, um forte abraço, tudo de bom. Chegando agora a reflexão. A Jaqueline Rocha também tá aqui ligadinha com a gente.
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0: Olha, nós vamos agora com um momento de reflexão. São 5:30. O Salmo 23 começa com uma das declarações mais bonitas e confiantes em Deus. O Senhor é o meu pastor e nada me faltará. Davi compara Deus a um pastor que cuida das suas ovelhas. Isso nos lembra que não estamos sozinhos, mesmo quando sabemos que o caminho é difícil, que o caminho é árduo. Não estamos sozinhos. Deus conhece o caminho, sabe exatamente o que precisamos. Deitar-me faz em verdes pastos. Guia-me mansamente às águas tranquilas. Existem momentos em que o coração fica cansado, preocupado, cheio de dúvidas. Deus, porém, nos conduz a lugares de descanso. Ele não promete que nunca enfrentaremos dificuldades, mas promete estar conosco em meio a grandes tormentas, em meio a elas. Ainda que eu andasse pelo vale da sombra e da morte, não temeria mal algum, porque tu estás comigo. Essa talvez seja uma das maiores lições do Salmo 23. A presença de Deus é maior do que qualquer problema que possamos enfrentar. Podemos passar por vales, dias difíceis, perdas e momentos de incerteza, mas não precisamos caminhar com medo. Deus está conosco. O salmista também diz: preparas uma mesa perante mim, na presença dos meus inimigos. Isso mostra que Deus continua cuidando de nós quando existem pessoas, situações ou circunstâncias tentando nos desanimar. A nossa vitória não depende da ausência de problemas, mas da presença de Deus. E o salmista termina com uma promessa maravilhosa: certamente que a bondade e a misericórdia me seguirão todos os dias da minha vida. Que possamos começar cada dia confiando no nosso pastor. Se hoje existe alguma preocupação em seu coração, entregue a Deus. Se existe um caminho que você não sabe como percorrer, confie que ele irá guiá-lo. Não importa o tamanho do vale, se o Senhor está conosco, nunca estamos sozinhos. Por isso, que façamos esta oração: obrigado, Senhor, por tudo o que és. Tu és o meu pastor, guia os meus passos, acalma meu coração, fortalece a minha fé. Quando eu passar por momentos difíceis, ajude-me a lembrar que tu estás comigo. Que eu confie na tua direção e descanse no teu cuidado. Que a tua bondade e que a tua misericórdia me acompanhe. Acompanhe todos os dias na minha vida. Essa é a reflexão para você. E essa é a palavra liberada para o seu coração.

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9: Já tem alô, alô, tudo de bom. Sim.

0: Celino Marçal, Deus é Deus. Alô, alô, tudo de bom? 988991029, tá chegando o momento do alô, alô, vamos lá.
1: Bom dia. Bom dia, bom dia, Cor da Vida, Samuel, a todos os ouvintes da Rádio Cor da Vida. O Senhor vem nos dar um bom final de semana para todos, tá? E que nada venha nos atrapalhar, né? Servir ao Senhor, porque o Senhor é fiel para conosco. Bom dia.
0: Valeu, minha amiga Maria Dolores, ligadinha na Rádio Cor da Vida. Mais uma participação aqui, vamos lá.
2: Ei, bom dia, grande Samuel Silva.
0: Bom dia.
2: Bom dia a todos os ouvintes, aqui é Selma Martins Ribeiro do Vale Encantado. Sextou, Deus abençoe o nosso dia, Deus abençoe a todos. Um grande abraço.
0: Valeu, meu irmão. Um abração aí, tudo de bom. Mais participações aqui no Zap.
3: Bom dia, Samuel. Sextou, Samuel. Vamos que vamos, Samuel. Quer desejar uma sexta-feira abençoada para você e sua família, para todos os ouvintes da Rádio A Cor da Vida. E pedir para você, Samuel, coloca o galo para cantar aí, que tá frio. Tem muita gente dormindo ainda.
0: Vamos acordar.
3: Um grande abraço.
0: Vamos acordar aí, meu povo. Olha o galão aí, ó. Galão tá cantando, hein? Mais uma participação aqui, ó, o Edris, tá ligado com a gente aqui também, um forte abraço aí, tudo de bom, lá no Feu Rosa, tá partindo aí pra unidade de saúde de Manguinhos, um abração aí, grande Edris. Suzana Schmidel, também tá aqui ligadinha.
4: Ei, Samuel, bom dia, tudo bom?
0: Tudo ótimo.
4: Sou Suzana Schmidel do bairro Canoã em Viana.
0: Opa.
4: Passando pra desejar uma sexta-feira e um fim de semana abençoado para mim, para toda a minha família, meus amigos, meus vizinhos, para você, para sua família, para todos os ouvintes dessa rádio abençoada em nossas vidas, em nossos lares. Beijos do coração de cada um.
0: Valeu, meu irmão. Um abraço aí, tudo de bom para você também. Mais uma participação.
5: Bora, Samuel. Passou o Paulinho na rádio toda aí, eu no trabalho. Liga aí, liga aí. Um abraço para todo mundo.
0: Mais uma participação aqui, vamos lá.
6: Bom dia, Samuel Silva. Quero desejar uma excelente sexta-feira. Sextou para toda a família Cor da Vida que está ligada nessa rádio, que é tudo de bom para minha família e para todos os profissionais que estão indo no momento para o trabalho. Que Jó abençoe na ida e na volta. Bom dia, família Cor da Vida.
0: Valeu aí, um bom dia todo especial.
7: Meu nome é Lindomar Fernandes Ribeiro, de Jardim do Vale. Esse kit de churrasco é meu.
8: Bom dia, Samuel. Aqui é Lúcio José Lixeta 3. Um bom dia para você, a paz do Senhor, para todos e para você também.
0: Obrigado.
8: E para os ouvintes, um bom dia.
0: Valeu, minha querida. Um abração aí, tudo
8: bom.
0: Bom
8: dia, Samuel. Aqui é a Lúcio José da Tieta 3.
0: Aê, grande Lúcio, hein? Jefferson e Suelen.

Ludmila Ferber, calma! Na sequência, Jefferson e Suelen acende outra vez. Ó, daqui a pouquinho tem o desafio bíblico. Já já eu tô de volta em 6:05.

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4: Vamos lá, meu povo, Desafio Bíblico. Valendo pra você aqui no nosso desafio de hoje, a camisa personalizada, um presentão da distribuidora Evangélica Belém e uma linda Bíblia de presente da Link Móveis, móveis para escritório. A pergunta tá aqui, ó. Pra você responder, quantos irmãos Davi tinha? Participa aqui comigo no zap, hein? 988-991-029.
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4: 6 e 9. 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

0: Que coisa linda, Aline Barros, Vitória no Deserto. Na sequência, você ouviu também Nívia Soares e Marcela Thaís, Não Temerei Jamais, Zé Tchorcipe, Um Novo Dia. Notícias com a Larissa Faria, e chegando agora. Chega mais, Larissa, bom dia pra você.
1: Bom dia, Samuel. Estão abertas as inscrições para a Maratonia Capixaba, etapa Vila Velha 2026, que será realizada no dia 20 de setembro no Parque da Prainha, em Vila Velha. As inscrições podem ser feitas pelo site oficial maratoniacapixaba.com.br ou pelo Instagram, @maratoniacapixaba. As vagas são limitadas e já estão no segundo lote, com valor de R$109 mais taxa. Destinada a crianças de 3 a 10 anos, a corrida integra a programação comemorativa dos 10 anos da Maratonia Capixaba, projeto voltado ao incentivo à prática esportiva na infância. Direto da redação da Rádio Acor da Vida, Larissa Faria.
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3: Valendo aqui uma camisa personalizada no oferecimento da Evangélica Belém, da distribuidora Evangélica Belém, e a Bíblia de presente da Link Móveis. A pergunta tá aqui, ó, pra você. Quantos irmãos Davi tinha? Participa aqui comigo, 988991029.
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0: esse é o som do Fernandinho aqui na Rádio Acorda Vida FM. Daqui a pouquinho tem pra você a reta final do nosso desafio bíblico.
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6: Olha quantos irmãos da Vitinha participa aqui no nosso desafio.
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6: 6:45.

Eli Soares, fé para o impossível. Aquele bom dia todo especial aqui pro Wenderson Francisco, Marlene de Santo Antônio, Carlos Alberto Francisco e a Jandira do Universal. Gilson Gonçalves do bairro Perobas, Ana de Souza também na sintonia, Luciane Rocha Matos, a Tamires Machado, Mário Pereira, Sidney Sebastião, Augusto César, Cosme Ferreira, aquele abraço, aquele bom dia todo especial aqui pro Fábio Nabuco, também na sintonia com a gente. Olha, você que tá aí na sintonia da Rádio Acorda Vida, atenção, atenção, hein? 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Ó, o resultado do nosso desafio bíblico após o horário eleitoral, tá bom, minha gente?

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4: Vamos lá, minha gente, informação do trânsito aqui pra você. Você que tá aí na sintonia da Cor da Vida, atenção, hein, ó. Temos trânsito intenso na Serra, na Avenida Mestre Álvaro, sentido que vai pra Vitória, trânsito bem intenso, minha gente. Pra quem tá passando em Jardim Limoeiro, na Lorival Nunes, também tá encontrando trânsito bem intenso nesse momento, hein. Ó, vamos lá, na Rodovia das Paneleiras, trânsito com velocidade média de 29 quilômetros por hora. Trânsito moderado no sentido Goiabeiras. Para quem tá no sentido Serra, tá encontrando trânsito bom, sem nenhuma retenção. Vamos a outro giro aqui, ó. Vamos aqui para Cariacica, na Mário Gurgel. Trânsito bem intenso para quem tá seguindo para Segunda Ponte. Velocidade média de 10 quilômetros por hora. Já na Rodovia do Contorno, ó, trânsito intenso para quem tá seguindo de Cariacica para Serra, hein? Velocidade média, minha gente, de 16 quilômetros por hora. Trânsito bem complicado no contorno nesse momento. Daqui a pouquinho mais informações para você.
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4: Vamos lá, minha gente, Desafio Bíblico. A pergunta do nosso Desafio Bíblico. Pois é, você que participou aqui comigo, né? Respondeu e vai levar agora o prêmio aqui na Rádio Acor da Vida FM. A pergunta do desafio foi a seguinte: quantos irmãos Davi tinha? Olha, você que respondeu que Davi tinha 7 irmãos, respondeu corretamente. Davi tinha 7 irmãos. Tá bom, minha gente? Ele era o 8º filho. Então, ele tinha 7 irmãos. Ele era o caçula da família. Ó, tá chegando agora o resultado aqui. Quem tá levando a Bíblia de presente da Link Móveis e a camisa personalizada da distribuidora Evangélica Belém foi a Marlene Carvalho de Santo Antônio, final do telefone 0391. Parabéns, Marlene! Ó, você participou aqui, ó, ganhou no Desafio Bíblico. Agora você vai ganhar no Prêmio da Hora esse prêmio aqui, ó. Eu tenho um par de ingressos pro Circo Máximos, armado na Avenida Mestre Álvaro, ao lado do Hotel Ibis Vitória, logo no comecinho da Rodovia das Paneleiras, próximo ao viaduto. Ingresso válido para o espetáculo de sábado, hein? Esse par de ingressos são válidos para o espetáculo de sábado, dia 29, às 16h. Tá afim de ir lá no circo? Então participa comigo aqui, ó, 988-99-1029. Manda aí, esse par de ingressos já é meu.

0: Você curtiu aí, ó, Sila Simões e ainda sucesso com Preto no Branco, Agora Eu Vejo. 7h45, hein? Você vai participando, tem prêmio da hora, tem par de ingressos para o Circo Máximos. Perde não. 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

0: Soraya Moraes, Caminho no Deserto. Na sequência, Fabiana Sinfrônio. E a participação de Anderson Freire, Somos a Igreja. Bom, você vai participando. Hoje tem Pix premiado, tudo de bom. Você que tá fazendo aí o cadastro, fica na sintonia aí, ó. Fica na expectativa. Vai sair o Pix de R$300 hoje. Agora tá saindo aqui o par de ingressos pro Circo Máximos, armado na Avenida Mestre Álvaro, na Serra, ao lado do Hotel Ibis Vitória. Ingresso válido para sábado, dia 29, às 16h. Quem tá levando aqui é a Eliene Chaves de Oliveira. Parabéns aí para você, minha amiga Eliene. Tá levando aqui o par de ingressos para o Circo Máximos. A Eliene é do bairro Vista do Mestre, na Serra. Final do telefone, 5657. Seu nome já vai estar lá na portaria do circo, tá bom? Luciano Lopes está chegando por aqui com alegria, alegria, e hoje vai sair mais um Pix de 300.
1: É isso aí, Samucão, trezentão na conta a mais, em pleno finalzinho de mês, é bom, não é, rapaz?
0: Ah, rapaz, é bom demais, na virada do mês assim.
1: Ô, oh, que maravilha. Então você que tá aí nos ouvindo, já vai adiantando o seu cadastro, perde tempo não, nome completo, bairro e o nome da cantora Laís Santos que tá tocando aqui. Aguenta firme aí, já tô aguardando você mandar o seu, a sua mensagem pra gente fazer o seu cadastro. Hoje tem trezentão aqui na Corda Vida, Samuca.
0: Valeu, galera. Ou amanhã, sabadão, 15h, tô de volta aqui na Rádio Acorda Vida, hein? Um forte abraço, tudo de bom.

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dia com mais um campeão de audiência, alegria, alegria, e hoje você sabe, né? Sexta-feira, hoje é dia de Pix premiado aqui na Rádio Acorda Vida, hoje é dia de você levar R$ 300 no Pix premiado aqui na

aguenta firme aí. Se você puder, já vai adiantando. Eu sempre falo o seguinte, olha, de repente você vai ficar ocupado, ocupada, vai chegar alguma visita na sua casa, né? Vai acabar tirando o time de você fazer o cadastro. Então, pra você não correr esse risco, já faz agora. 988-991029, nome completinho, bairro, e não esquece de colocar o nome da música, hein? Aguenta firme aí. Daqui a pouquinho, nós vamos trazer nessa manhã de sexta-feira a nossa palavra amiga, momento de reflexão aqui na Cor da Vida. Já já tem mais informações do trânsito pra você em toda a Grande Vitória. Alô, você que tá no trânsito, seja você agora no Alegria, Alegria, o agente 1029 de trânsito aqui na nossa programação, passando as informações pra gente, hein? Daqui a pouco eu aciono também minha amiga Larissa Faria, direto da redação, e já já a família Tudo de Bom vai soltar a voz, porque daqui a pouquinho tem Alô, Alô.

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0: justificados. Verdadeiramente, nós fomos comprados pelo precioso sangue de Jesus. 8:23, bom dia, finalzão de semana de bênçãos para você. E agora eu queria te fazer um convite, mas muito especial, que você esteja atento a mais uma edição da nossa Palavra Amiga.
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0: Palavra amiga de hoje em Marcos, capítulo 16, nós vamos ler aqui o versículo 14, versículo 15, nós leremos o versículo 16 e também o versículo 17 e 18. Rapidamente, tá? Finalmente apareceu Jesus aos 11, quando estavam à mesa, e censurou-lhes a incredulidade e dureza de coração, porque não deram crédito aos que o tinham visto já ressuscitado. E disse-lhes: ide por todo mundo e pregai o evangelho a toda criatura. Quem crer e for batizado será salvo. Pulando para o versículo 17: estes sinais hão de acompanhar aqueles que creem. Em meu nome expelirão demônios, falarão novas línguas, pegarão em serpentes, e se alguma coisa mortífera beberem, não lhes fará mal algum. Se impuserem as mãos sobre os enfermos, eles serão curados. Aqui o Senhor Jesus está dando uma ordem para os seus discípulos para a evangelização, mas também dá um puxãozinho de orelha neles, né? Porque Jesus disse que eles estavam incrédulos, estavam com o coração duro, porque já estavam dizendo que tinham visto Jesus ressuscitado e eles, né, não estavam acreditando. Então Jesus manda que esses seus discípulos saem para anunciar o evangelho, ao invés de ficarem esperando que eles fossem procurados para falar do evangelho. Essa mensagem, minha gente, ela é muito linda, porque é a mensagem que vem para mim e para você, dizendo para nós, independente de como falamos, independente de cor, independente de local, eu e você somos convocados para levar a mensagem e anunciar a toda criatura, sem distinção ou exclusão de qualquer tipo de pessoa. E com um detalhe, em todo lugar. A evangelização não se restringe de maneira nenhuma, meus irmãos, a missões distantes. Inclui o testemunho diário na nossa casa, no trabalho, na nossa convivência, no nosso dia a dia. E a grande verdade é que esse comissionamento, esse chamado de Cristo Jesus é para mim e também para você, para todos nós. Mas eu não sei falar direito, Luciano. Como eu acabei de falar, o seu testemunho é uma forma de evangelizar. O testemunho da sua casa é uma forma de você evangelizar. Então, onde quer que você esteja, talvez eu esteja agora me dirigindo a pessoas que até evangelizavam, mas pararam. Literalmente estão estagnadas, não avançam. E hoje Deus está te dando essa palavra para dizer: desperta, vivifica o teu espírito através do meu espírito, o espírito da promessa, da verdade, porque Deus conta comigo e conta com você, meus irmãos. Ele poderia enviar anjos, das ordens dos anjos, para que os anjos fizessem esse trabalho, mas ele escolheu você, ele me escolheu, ele nos escolheu. Então, vamos. E sabemos que, além de evangelizar, sinais seguirão aqueles que creem. Então, você, onde quer que esteja, saiba que, independente do que você está passando, existe um chamado de Cristo Jesus para mim e para você. E nós não podemos nos permitir ficarmos estagnados, paralisados, desistidos, desanimados. Não. Vamos avançando, porque Jesus disse: ide por todo mundo e pregai o evangelho. Você, meu querido irmão, ei, você, minha irmãzinha, você tem um chamado. Não negligencie esse chamado. Você pode, através da sua vida, do seu testemunho, levar uma vida para para morar eternamente com o rei. Você tem chamado. Então ide por todo mundo e pregai o evangelho.

0: sexta-feira, finalzão de semana, né, minha gente? Bênção por último final de semana do mês de agosto, hein? Vamos aproveitar direitinho, né? 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
1: 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Tá percebendo que tá levantando muitas vezes no banheiro, de madrugada para ir no banheiro? 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
1: 8h47, informações do trânsito nessa manhã de sexta-feira, ali próximo ao terminal de Campo Grande, indo para a Mário Gurgel. Atenção, os dois sentidos totalmente parados, tá bom? Velocidade média de 7 km/h. Continuando aqui, passando essas informações do trânsito, temos a segunda ponte. Segunda ponte é aquela gracinha todo dia, né? Trânsito com velocidade média de 9 km/h pro pessoal que tá pegando aí Cariacica ou então Vila Velha, passando pela segunda ponte, sentido Vitória, tá bom? Avenida Marechal Mascarenhas de Moraes, a extensão da Avenida Marechal Mascarenhas de Moraes, neste momento o trânsito está fluindo muito bem, velocidade média de 45 km/h.
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1: É, vai mandando a sua mensagem porque hoje é dia de você faturar aquele Pix premiado de R$300, finalzinho do mês, com trezentão a mais na conta. É ou não é uma benção? E essa benção.

0: aguenta firme aí, corre, já garante o seu cadastro agora, 988991029. Ó, daqui a pouquinho eu vou trazer a família Tudo de Bom mandando aquele alôzaço. Então grava seu áudio aí também e manda aquele alô, aquela ótima sexta-feira pra quem você quiser. 8h49.
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0: Que é tudo de bom, 8h55, Midian. Tua sorte. Hoje você vai levar o Pix premiado de R$300, hein? Agora a família Tudo de Bom vai soltar a voz nessa manhã de sexta-feira.
1: Bom dia, Luciana, bom dia. Mito do Santos, São Pedro, manda um alô pra nós, da Grande São Pedro, todos os ouvintes da Grande Vitória e todos os ouvintes de São Mateus também. Beijos pra vocês. Boa sexta.
2: Bom dia, Cor da Vida, aqui é Cátia Silene de Nova Ponta Fruta. Quero deixar um abraço para todos os ouvintes, para todos os locutores da Cor da Vida. Que Deus nos abençoe, a Cor da Vida é tudo de bom. Manda um alôzinho para mim aí, hoje é meu aniversário, estou completando 59 anos.
0: Ê, Catinha, feliz aniversário para você, abraço pro pessoal de Nova Ponta da Fruta aí curtindo a gente.
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0: Valeu, pastor! Um grande abraço aí!
4: Eu sou o José de Anchieta 3. Bom dia, Luciano. E para os meus ouvintes. E para a minha Igreja Batista da Graça de José de Anchieta. Um bom dia, paz do Senhor.
5: Bom dia, Luciano. Meu nome é Giovana Gomes Vieira. Moro em Cidade Pomar. O nome da música da cantora Laís Santos é Aguenta Firme Aí.
0: É isso aí, hoje tem Pix premiado de R$300, vai fazendo o seu cadastro, perde tempo não, hein?
6: E a Cor da Vida, o nome do louvor da Laís Santos é Aguenta Firme, quero concorrer a esse Pix, Vera Lúcia de Tararé. Preciso, quero, vou ganhar.
7: Bom dia, Luciano. Bom dia. Aqui é a Selma de Santos. Ei. Hoje estou de folga, limpando a casa, muito feliz. Deus abençoe todo, um bom final de semana a todos. A Cor da Vida é tudo de bom. Beijo.
0: Obrigado, Selminha. Deus te abençoe. 8h58, 8h58. Perde tempo não, já garanta o seu cadastro. Tira aí 10 segundos, digita seu nome completo, seu bairro e o nome da música da cantora Laís Santos, que eu vou tocar agora na programação da Cor da Vida. Qual o nome da música? Que eu quero ganhar esse trezentão aí. Aguenta Firme Aí. Você ouve agora na Cor da Vida.
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1: Zapiou ganhou o prêmio da hora. Vamos que vamos. Alegria, alegria, liberando pra você a partir de agora. Dois pares de ingressos para você garantir a sua diversão amanhã. Amanhã, sabadão, espetáculo de 16h. Olha que benção, hein? Dois pares de ingressos, ou seja, cada ouvinte vai levar um par. Se você quer garantir a sua diversão para amanhã, espetáculo do Circo Máximos, 16h, você agora. Ah, eu quero muito. Tudo que eu tava querendo é curtir um circo aí com a minha esposa, talvez com o filho, quem sabe com a mãe, com o pai, com a namorada, eu não sei. Então você vai digitar agora seu nome completo, tá bom? O bairro que você mora, ok? Bairro que você mora e a palavra-chave. Qual vai ser a palavra-chave? Ingressos. Ok? Nome completo, seu bairro, com a palavra-chave ingressos. Chegando aqui pra mim, eu já tô entendendo que você tá querendo faturar aí, porque você quer se divertir neste sábado, 16h, mais um espetáculo maravilhoso do Circo Máximos. Então corre pra você garantir a sua diversão. 988-991029. 9h10 aqui na Cor da Vida, não esquecendo de jeito nenhum que hoje tem Pix premiado de R$300, hein?

0: Mas com ela, nossa querida Larissa Faria. Conta pra gente, Larissa, o que que tá acontecendo aí nessa sexta-feira?
1: Bom dia, Luciano. A Prefeitura de Vila Velha está oferecendo 280 vagas gratuitas para atividades físicas voltadas ao público idoso. A programação inclui aulas de hidroginástica, yoga e circuito funcional, em diferentes bairros e horários. As vagas são distribuídas entre três modalidades: 200 vagas para hidroginástica, 30 para yoga e 50 para circuito funcional. Para se inscrever, é necessário preencher a ficha de inscrição no local onde a atividade será realizada, além de apresentar cópia da carteira de identidade e atestado médico de aptidão física. Para mais informações, a Secretaria de Esporte e Lazer atende de segunda a sexta-feira, de 8 às 18 horas, pelos telefones 3149-7430 e 3149-7286. Direto da redação da Rádio Cor da Vida, Larissa Faria.
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0: Lançamos ontem essa música e já tá todo mundo pedindo. Juliane Souza e Gabriela Rocha, A Cristo Seja Glória.

0: 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André Valadão revela 9:41. Ótimo final de semana. Hoje é sexta-feira, hoje é dia de Pix premiado aqui da Cor da Vida, hein? 988-991029. Já deixa o seu cadastro garantido. Não perca tempo. Ó, pode chegar alguém na sua casa, você tem que dar atenção e perder o time do cadastro. Pode alguém aí no seu trabalho pedir pra você fazer alguma coisa e você não conseguir fazer o cadastro. E nós não queremos isso, nós queremos te abençoar. Esse Pix premiado é pra abençoar os nossos ouvintes. Então, se você quer, você vai mandar agora seu nome completo, seu bairro e coloca o nome da música da cantora Laís Santos. Aguenta firme aí. Faça o seu cadastro correndo, porque hoje você vai ser abençoado com esse Pix premiado de R$300 aqui na Cor da Vida. 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

0: Já tem resultado de promoção e hoje é o grande dia, né? Hoje nós vamos com muita alegria no coração abençoar você com um Pix premiado de R$300 sem perder nenhum segundo sequer, hein? Eu creio que você digita rápido aí no seu celular, você não gasta nem 15 minutos, vê? Eu, hein? Você não gasta nem 15 segundos pra poder digitar seu nome completo, seu bairro e colocar o nome da música da cantora Laís Santos, que está tocando na Cor da Vida. Qual o nome da música? Aguenta firme aí. Então tira esses 10, 15 segundos já pra garantir agora o seu cadastro pra você ser abençoado ou abençoada aí com o Pix premiado de R$300. Enquanto você tá fazendo o cadastro, família, tudo de bom? Tá mandando bom dia aqui, hein?
1: Bom dia a todos da Cor da Vida, ouvintes, locutores, que quem fala é Maria José Batista, de Jacaraípe, na Serra. E eu tô aqui pra ganhar aqueles R$300.
0: Opa!
1: Aqui. É, quem não quer?
0: É isso aí.
1: Com a cantora Laís Santos, aguenta firme aí.
0: Amém, minha irmã. Vamos torcer pra você também, tá?
2: Nuninho, quero participar do Pix premiado, Leandro Wagner do bairro Itapemirim. O nome da música é Aguenta Firme Aí.
3: E aí, Luciano Lopes, bom dia. Aqui é o Alcimar Justino Carreiro, de Vila Nova de Colares. Quero concorrer ao Pix premiado. É, Laís Santos, aguenta firme aí.
0: Obrigado você, meu queridão. Vai participando aí com a gente, 988991029. Você vai fazendo o seu cadastro aí, porque hoje você vai estar faturando aquele Pix premiado de R$300, tá bom? É 988991029, é o zap da Cor da Vida. Não deixe de participar, hein? Tem trezentão pra abençoar a sua vida hoje.
4: 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Aqui que vos fala é o pastor Elielson das Neves, pastor da Igreja Evangélica Congregacional Querigma, ali na Praia das Gaivotas. 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A nossa igreja fica na Praia das Gaivotas, em Vila Velha, ali na Avenida Coronel Pedro Maia Carvalho, 340, em frente à churrascaria Brasa do Porto. Venha participar dessa festa conosco.
0: Valeu, querido pastor, um grande abraço. 10 horas e 1 minutinho. E continua alegria, alegria.

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0: Com duas músicas disputando o seu voto, uma somente sendo a campeã, eu vou trazer o combate já já. Antes, dois ouvintes, cada ouvinte faturando um par de ingressos para o Circo Máximos. Atenção, hein? Os ganhadores não precisam de vir aqui na Rádio Cor da Vida. Amanhã o espetáculo é 16h. Então, chegando 15 para as 4, 20 para as 4, vai chegar lá e vai dizer que é ouvinte da Rádio Cor da Vida que ganhou o par de ingressos. Vão conferir o seu nome com o seu documento para você entrar juntamente com o seu acompanhante. Então, parabéns agora para o Fabiano Silva de Souza, lá do Morro do Quadro, final do telefone 3350, faturou um par de ingressos do Circo Máximos. E parabéns para a Melissa de Oliveira dos Reis, de Central Carapina, final do telefone 8227, faturou o segundo par de ingressos aqui na Rádio Cor da Vida. Obrigado, bom espetáculo para o Fabiano Silva de Souza, para você também, Melissa de Oliveira dos Reis, e que Deus abençoe a todos vocês. Bom, se você não ganhou, fica triste não, né? Vou trazer um combate agora. Hoje é dia de Pix premiado de R$300, um show de prêmios para abençoar a sua vida, hein?

eu estou trazendo duas músicas que tem a participação do Paulo Neto. A primeira ele tá cantando com a galera do Gary Worship, a segunda ele canta com a Maria Marçal. A música 1, Uma Carta Viva. A música 2, Eu Quero Te Fazer Mais Forte. Uma será campeã e eu já tô liberando pra quem tá participando comigo, sabe o quê? Vou liberar esse kitaço do Nossa Alegria Alegria. Que tem no kit, Luciano? Ó, tem camisa da Rádio Acorda Vida, linda, linda camisa da Rádio Acorda Vida e Unisat Uniformes. Tem Bíblia Sagrada da Link Imóveis para Escritório e tem copo da Rádio Acorda Vida e Print Center. São 3 prêmios em um só kit pra você. Participa comigo correndo. Nome completo, bairro, coloca número 1, número 2

0: 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A ele, 10h27 aqui na Rádio Acor da Vida. Ó, daqui a pouquinho eu tô voltando aí com o segundo round do nosso combate. Tem duas músicas disputando o seu voto. Uma será campeã. Duas músicas com a participação do Paulo Neto. Segura aí que eu volto já já, hein?
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4: Hoje, duas músicas com a participação do Paulo Neto. A primeira ele canta com Gary Worship, Uma Carta Viva. A segunda ele canta com Maria Massal, Eu Quero Te Fazer Mais Forte. Quem ganha esse combatão valendo um kit com três prêmios: camisa, bíblia e também um lindo copo da Rádio Acorda Vida e Print Center.

no mal, tá alegrando muito mais a nossa manhã de sexta-feira aqui no Alegria, Alegria. Obrigado, Jesus. Quantos motivos nós temos agora, por exemplo, pra dizer obrigado, Jesus, né? Quantos motivos. Que Deus abençoe você onde quer que esteja aí. Ó, nosso combate tá rolando. Duas músicas aqui estão disputando o seu voto, valendo um quitaço do nosso Alegria, Alegria. Ó, tem camisa no kit, tem bíblia no kit, tem copo também no kit, tá bom? Participa comigo. Duas músicas com a participação do Paulo Neto, a primeira com Get Worship, uma carta viva, a segunda com Maria Massal, Eu Quero Te Fazer Mais Forte. Somente uma será campeã, hein? Tô aguardando o seu voto aqui, 988991029. Quero mandar aquele bom dia especial aqui pra galerinha da área da saúde, né? Muita gente ouvindo a gente aí na área da saúde, hospitais, clínicas, PAs da Grande Vitória. Manda um abraço pro povo aí da construção civil. Obrigado pela sintonia, hein? Motoristas de aplicativos, taxistas, caminhoneiros, carreteiros, né? Você porteiro que tá aí também acompanhando a programação da Cor da Vida, obrigado mesmo pelo seu carinho, tá? Aos amigos comerciantes também, né? Espalhados aí em toda a Grande Vitória, que Deus derrame graça sobre a vida de vocês, tá? E a prosperidade que vem do alto venha inundar o comércio de cada um, tá certo? E a gente, ó, daqui a pouquinho eu tô de volta, vou trazer pra você aqui na Cor da Vida, resultado de promoção. Lembrando que hoje tem Pix premiado de R$300. Você já fez o seu cadastro? Nome completo, bairro e não esquece de colocar o nome da música da cantora Laís Santos, que está tocando na programação da Cor da Vida. Aguenta firme aí, não perde tempo.

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0: Duas músicas com a participação do Paulo Neto, uma somente será campeã, valendo esse kitaço do Alegria Alegria. Tem camisa, tem Bíblia Sagrada, tem copo da Rádio Acorda Vida nesse kit pra você, tá bom? Vai ganhar comigo já já, hein?

0: que dá tempo, hein? 988991029.
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Grande campeão do nosso combate desta manhã de sexta-feira. Get Worship, Paulo Neto, uma carta viva, já tem resultado de promoção. 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

Silva, lá de Cobilândia. Valeu, Francilda! Final do telefone 5298. Acaba de faturar, então, esse quitaço do nosso programa Alegria e Alegria. Tá bom, Bima? 3 dias úteis pra passar aqui e pegar seu prprêmio. A segunda, terça e quarta, 9 da manhã ao meio-dia e de 1 às 5 da tarde, aqui na Cor da Vida.

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9: É, tá chegando a hora. Daqui a pouquinho nós vamos abençoar você com mais um Pix premiado de R$300, hein? Imagino eu que você digita tão rápido aí que você não vai gastar nem 10, 15 segundos pra você já deixar o seu cadastro garantido. Então vai se adiantando porque tá chegando a hora, hein? Daqui a pouquinho tem Pix premiado na Rádio Cor da Vida, R$300 pra você. Nome completo, bairro e o nome da música da cantora Laís de Santos. Aguenta firme aí. Dá tempo de você cadastrar, hein? 988991029. A FM que é tudo de bom te abençoando hoje, mais uma vez, com um Pix de trezentão.
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9: E é com essa música aqui que você vai faturar esses R$300 hoje, hein? Laís e Santos na programação. Aguenta firme aí.
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0: Curioso Oceano pra você aqui na programação da Cor da Vida, a FM que é tudo de bom. Gente, como é que o tempo passa rápido, hein? Tô contando os minutos aí pra liberar mais um Pix premiado de R$300 pra você, hein? 988991029. Vamos à redação da Rádio Cor da Vida agora? Temos informações com ela, Larissa Faria, se não me engano, vai falar de tempo, né, Larissa? Bom dia também pra você, tá?
1: O Espírito Santo está sob dois alertas de tempestade emitidos pelo IMET. A previsão indica que o tempo tende a mudar hoje. Os alertas são válidos para 78 municípios capixabas. Nas áreas sob perigo potencial, a previsão indica acumulado de chuva de até 50 milímetros por dia. Os ventos podem variar entre 40 e 60 quilômetros por hora nessas regiões. Há possibilidade de granizo, alagamentos, além de interrupção no fornecimento de energia. Hoje, o sistema perde intensidade e avança em direção ao Oceano Atlântico e por isso a instabilidade diminui na região sudeste. O IMET, porém, aponta a possibilidade de chuva isolada no litoral do Espírito Santo. Já nas demais áreas, a previsão é de sol entre nuvens. Na Grande Vitória, máxima de 29 graus e mínima de 19 graus. Direto da redação da Rádio Cor da Vida, Larissa Faria.
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1: Sextou com o destaque do dia, foi feito esse lançamento ontem e já tá todo mundo pedido. Ouça essa canção aqui, ó. Juliane Souza e Gabriela Rocha, A Cristo Seja a Glória, que você ouve, claro, na cor da vida, né?

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0: Veja aqui na programação da Cor da Vida, tá chegando aí os nossos aniversariantes do dia. Parabéns pra nossa amiga Roseli Bruno, lá de Jardim de Alá, hoje completa mais um ano de vida, né, Roseli? Que Deus te abençoe grandiosamente, tá bom, minha irmã? Em nome de Jesus. Hoje também quem está completando mais um ano de vida é o sobrinho da minha amiga Yolanda Delmiro, é, lá de Itararé. É, Washington, é isso mesmo, Washington Matos, de Barra Mares, completa mais um ano de vida. Parabéns pra você, meu amigo Washington, parabéns pra você, minha irmãzinha Roseli, é, Roseli Bruno, lá de Jardim de Alá. Minha gente, é o seguinte, vou dar mais um tempo aqui, hein? Galerinha tá querendo faturar Pix premiado de R$300. Ó, vem aí o horário eleitoral gratuito, ok? Você vai ter mais 25 minutinhos, atenção, você vai ter mais 25 minutos pra correndo você digitar seu nome completo, seu bairro e colocar o nome da música da cantora Laís Santos, tá bom? Aguenta firme aí pra você faturar um Pix premiado logo depois do horário eleitoral, nós vamos trazer o resultado pra você aqui na Rádio Cor da Vida. Então, ó, que chance, você tem mais 25 minutinhos aí pra correr, deixar seu nome completo, bairro, colocando o nome da música, não esquece não, tá bom? Daqui a pouquinho meu amigo Juninho Vitor vai trazer resultado de promoção pra você aqui na Cor da Vida. Pix premiado de R$300 na FM, que é tudo de bom.
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3: Hoje é sexta-feira, sim, garotinho! Graça e paz, meu irmão! Boa tarde, meio-dia 27. Começando, agora sim, hein? Vamos lá, 10 músicas diretas sem intervalos comerciais. Daqui a pouquinho eu vou trazer o resultado aqui do nosso Pix premiado, tá bom? Você que fez o cadastro aí durante a programação, vai sair Pix premiado daqui a pouquinho. Dá tempo ainda de você cadastrar. Vou dar um tempinho aqui, vou tocar 3 louvores e na sequência eu vou trazer o resultado da promoção aqui do Pix premiado, hein? 988991029. Dá tempo de você cadastrar, nome, bairro e fala aí qual o sucesso da... Olha só, hein? Vai falar qual o sucesso tá tocando na programação da Laís Santos, tá? Aguenta firme aí. Mais alguns minutinhos pra você cadastrar, enquanto eu vou tocar esses 3 louvores e já retorno aqui com o sistema, né? Vou gerar o sistema aqui e fazer o sorteio. Então, corre pra você participar. Última chance, tá? Manda aí nome, bairro e coloca aqui o sucesso da Laís Santos. Se chama Aguenta Firme Aí. Começando, hein?
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0: música direto sem intervalos comerciais. Gabriel Guedes, todos os meus dias, como prometido. Vamos lá então pro resultado aqui do Pix premiado de hoje. Você cadastrou aí, Laís e Santos, aguenta firme aí, lembrando que sexta-feira que vem tem mais um Pix pra você, tá bom? Quem tá levando, atenção, atenção. Simone Cruz Firmiano, Simone Cruz Firmiano, do bairro da Penha, telefone final 9278. Alô, Simone! Parabéns, Simone Cruz Firmiano, tá levando aqui o Pix de R$300, hein? Ela é do bairro da Penha, telefone final 9278. Parabéns, parabéns, Simone. Ó, já entra em contato aí, já informa sua chave Pix para nossa produção aqui, né? Para poder fazer a transferência para você aí, tá bom, Simone? Parabéns aí, Simone da Cruz Firminiano. Ela é moradora do bairro da Penha, 9278. Tá ouvindo aí, Simone? Se você, ó, conhece a Simone, avisa ela aí, hein? Foi a ganhadora do Pix aqui na Rádio Acor da Vida, pra entrar em contato com a gente já pra poder passar a chave Pix, tá? Entra em contato aí, Simone. Foi você que levou o Pix, hein? Parabéns. Parabéns aí, Simone da Cruz Firminiano. Parabéns. Ó, daqui a pouquinho mais prêmios na programação, hein? Daqui a pouquinho também começando o Louvor da Minha Vida, nossa viagem no tempo, hein? Já, já, 1 da tarde.
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0: vida é tudo de bom. 10 músicas diretas sem intervalos comerciais. A Cor da Vida dá de 10. Daqui a pouquinho começando o louvor da minha vida. E é o seguinte, eu vou liberar aqui pra você pedir o louvor da sua vida. Aquele hino que marcou a sua conversão, marca a sua caminhada com Cristo. Momento especial da sua vida aí, né? Sua juventude. Você lembra da juventude? Lembra da infância? Um familiar, né? Já não está mais aqui entre nós. Fala pra gente aí, qual o louvor que você quer ouvir nessa sexta-feira no louvor da minha vida? Aquela saudade, hein? Aquele hino que marca um momento especial da sua vida. Pede aí, manda áudio no máximo 30 segundos, ou então pode ser por mensagem de texto. Daqui a pouquinho eu vou atender o seu pedido. E mais uma edição do louvor da minha vida, hein? Tá almoçando aí? Bom almoço pra você.
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Deus, o amor de Deus, 1h05, finalizando aqui mais uma edição, a cor da vida dá de 10, 1h05, ó, vou correndo aqui pro intervalo, já volto trazendo pra você o louvor da minha vida, aquelas canções que marcaram época, só os clássicos, hein? Só saudades, daqui a pouquinho na programação da 102,9, quero você participando comigo, tá? 988991029, grava seu áudio aí, manda pra gente, peça aí sua saudade, aquele hino que marcou aí a sua conversão, marca um momento especial da sua vida. Eu sei que tem uma canção, né? Canções, elas acompanham a vida da gente, né? Cada momento da nossa vida tem uma canção que ela marca, eu tenho certeza que tem uma aí que é especial pra você. Abra o coração e conta pra gente, hein?

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1: Vamos começando a nossa viagem no tempo, Louvor da Minha Vida, os hinos que marcaram época. E você participa em 988991029. Você me ajuda a fazer o programa acontecer, tá bom? A gente começa com Oficina G3, o tempo 1:11.

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1: Boa tarde, Juninho. Boa tarde a todos os ouvintes da Rádio Cor da Vida, Graça e Paz de Cristo Jesus. Aqui é Josimar Valadares, do bairro Estrelinha, motorista de aplicativo. Deixa eu te pedir aí, Juninho, no louvor da minha vida, acalma o meu coração com Anderson Freire. Esse louvor foi o que Deus me trouxe para fazer uma grande diferença no momento difícil. Abraço, obrigado.

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1: 1:20, agora tem a participação do nosso irmão Edilberto Oliveira, lá de Bandeirantes. Ele pediu louvor com Voz da Verdade, Escudo.

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1: Boa tarde, acorda a vida, aqui é o Marcelo dos Alves Santos. Queria pedir um hino daqui a pouco, que marcou a minha vida. É o hino Novo Som, na década que eu entrei para a Igreja Universal, em 1997, assim, ó. E não fique assim, solidão não vai trazer a solução. O teu destino marcou a minha vida quando eu estava na fase mais triste da minha vida, né? Um abraço para todos da rádio aí.

0: Promessa. Linda essa canção, né? Pedido aí do nosso querido Miqueias Trevesani, de Jardim Botânico, oferecendo para toda a família Trevesani. Inclusive, um abraço pro Thiago Trevesani, hein? Ô, Thiago Trevesani, tô com saudade de você, rapaz. Tá sumido, hein? Pareça. Gente, 1h34, breve intervalo, daqui a pouquinho eu retorno atendendo mais participações, mais pedidos. O próximo pode ser o seu, tá? 988991029. Outras informações agora lá da redação com a Larissa Faria, tá por aqui já chamando a gente. Deixa eu só falar aqui, o pessoal perguntando quem ganhou o Pix. Foi a Simone Cruz Firminiano, tá? Bairro da Penha, 9278, inclusive já entrou em contato aqui, né? Já resgatou o prêmio, né? Simone Cruz Firminiano foi a ganhadora de hoje do Pix premiado, tá bom? Parabéns aí pra Simone, parabéns pra Simone. Agora sim, vamos lá pra redação trazer informação com Larissa Faria.
1: Ei, Juninho, a alça da terceira ponte vai ganhar 2 quilômetros de ciclovia, calçadas acessíveis e novos pontos de ônibus. O projeto contempla a construção de uma ciclovia que vai ligar a Avenida Champagnat ao bairro Itapuã, passando pela alça. No geral, a obra irá criar uma ligação entre a região de Itapuã, na rua Jair de Andrade, e a Avenida Carioca, criando uma rota alternativa para quem acessa o município. A principal intervenção consiste na implantação de uma nova avenida, com duas faixas de rolamento por sentido, até a interligação com as ruas Jair de Andrade e Antônio Ataíde. Direto da redação da Rádio Acor da Vida, Larissa Faria.
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20: Voltando com Louvor da Minha Vida, atendendo agora a Edneia Alves de Jardim Carapina, pediu Saudade de Tereza. Por que essa canção é especial pra você, Edneia? Conta pra gente.
21: Isso me faz lembrar meu irmão, né? Que às vezes abandona Cristo, né? E sofre consequências. Eu quero oferecer pra todos os ouvintes e que medite na letra deste louvor.

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1: A paz do Senhor, meus amigos, da Rádio Louvor da Vida. O vovô que marcou a minha vida foi o vovô que tocou no meu batizado, no momento que eu desci as águas, o momento mais importante da minha vida. Se eu me recordo bem, é minhas lamparinas estão acesas. É muito lindo esse vovô, marcou muito porque fala de vestes brancas, né? Recomeço, renovo.

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1: 1h52, Roseli Aparecida tá ouvindo a gente lá em Rio Marinho, Vila Velha. Ela pediu louvor Entre Nós Outra Vez. Vou trazer a versão aqui com altos louvores. 8 faltando para as 2.

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1: Boa tarde para todos os ouvintes. O louvor que marcou a minha vida é o louvor do dia da minha convenção. O dia que eu aceitei Jesus, estava cantando esse louvor aqui. Eu não conheço o nome da cantora.

Lindo demais, hein? Ei, tem gente que tá chorando agora, né? Eita, gente. Quem pediu esse louvor aí foi a Miriam Braga, lá de Rosa da Penha, Alma Cansada, né? Gerson Rufino. Ela tá dizendo esse louvor, né? Muito especial pra ela, né? A avó dela gostava muito. Já não tá mais entre nós. Deus abençoe a sua vida, Miriam Braga. Obrigado pela audiência. Forte abraço e obrigado pelo seu carinho, tá bom? Gente, ó, 2:04 não dá mais tempo. Queria atender mais pedidos, não dá mais tempo, tá bom? Mas, ó, amanhã, aliás, amanhã não, segunda-feira, né? Segunda-feira de volta, mais uma edição do Louvor da Minha Vida. Amanhã é sábado, né? Amanhã não tem, mas segunda-feira tem, a partir de 1 da tarde, aqui na 102,9. Vou pro intervalo, hein? Já volto trazendo pra você o Combatão, Combate à Cor da Vida, valendo prêmio! Prêmio na programação. 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E ó, aproveitando, já te convido também pra me seguir no Instagram, me segue lá, Juninho Vitor, Vitor com dois T's, tá? Me segue no Instagram lá, quero te conhecer, você vai conhecer quem é o Juninho, que tá aqui com você todos os dias, né, na rádio, me segue lá no Instagram, Juninho Vitor. É, vai ser um prazer, tá bom? Ter você me seguindo lá também, me segue lá que eu quero te seguir também. Juninho Vitor, Vitor com dois T's, tá bom? Me segue lá no Instagram também. Vou pro intervalo, já volto.

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Serra Dourada 3, curtindo a programação, obrigado aí pela audiência, tá bom? Gente, é o seguinte, hein? Valendo camisa Cor da Vida a partir de agora, linda camisa Cor da Vida, é um manto da FM que é tudo de bom. Vou dizer pra você, essa camisa é disputadíssima, eu tenho a minha, tô com a minha aqui hoje, ó, bonitona, e você vai levar a sua camisa hoje, a Cor da Vida, tá? Vamos lá então pro nosso combate. De um lado nós temos o Drops com a música Grato Sou, do outro lado o Ministério Morada cantando Emaús. Quero saber

aí, qual vence, a primeira ou a segunda? É o Drops Gratsou ou Emaús com o Ministério Morada? Você decide, Morada ou Drops? Drops ou Morada, hein? Qual você escolhe? 988991029, quero muito te presentear com a nova camisa da Rádio Cor da Vida. Essa camisa aqui, ó, foi feita pela Unisat Uniformes, tá? 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Já tem? Vai ganhar mais uma hoje, tá? Uma diferença.

0: palma do Anderson Freire. Toda glória a ti. Eis aqui a adoração. 2:25. Ó, o primeiro round finalizando aqui. Daqui a pouquinho eu vou trazer o segundo round do combate. A primeira é com Drops, Gratsou. A segunda é com Ministério Morada, Emaús, tá valendo camisa, cor da vida. Vai participando aí, tô esperando, hein? 988991029. Dá o voto aí na primeira ou na segunda música.
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6: Combate. Duas músicas disputando pelo seu voto. 2:30, começando nosso segundo round do combate. De um lado tem Drops, Grato Show. Do outro lado tem Ministério Morada, Emaús. Qual vence? A primeira ou a segunda?

0: aí, já escolheu a sua? Quem vence, hein? Qual é a melhor das duas? A primeira do Drops Gratsol ou a segunda do Ministério Morada Emaús? 988991029, nome completinho, seu bairro e seu voto. Na primeira ou na segunda, eu tenho de presente pra você a nova camisa da Cor da Vida, hein? Camisa lindona, lindona, lindona, lindona. Todo mundo querendo ganhar, disputadíssima, e você vai levar a sua hoje.
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A melhor programação do seu rádio em 102,9. Ana Nóbrega, meus olhos em ti, 2h39. Vamos passar aqui pelo WhatsApp e conferir quem tá participando com a gente. Vamos mandar boa tarde aqui. Muita gente votando aqui no nosso combatão, hein? Gosto de ver assim, hein? Muita participação aqui. Só tá faltando você. Faça como o Mauro Pereira da Silva, de Presidente Médici. Tem a Raquel Braga, de Carapina Grande. Tem a Michele Grace, de Fleixar 1. Tem a Clotildes Silva, de São Pedro 5. Um abraço, Clotildes. Um alusão aqui também, ó. Nosso amigo José Adilson, diretamente de Recife. Um abraço aqui pro Gesiel Pereira, de Itanguá. Tá ligadinho com a gente aqui na programação, né? Olha só, tem também a participação aqui da Lúcia dos Santos, lá de José de Anchieta. Wanda Lúcia Ribeiro, do Cocal. Alô, Cocal. Eu sigo a Cor da Vida no Instagram. Edilberto Oliveira, lá de Bandeirantes. Carlos Alberto de Freitas, de Santo Antônio. Fábio Júnior Alves, Taquara 2. Tem aqui a Anne Rose Eloy, Rio Marinho. Luzinete Nobre Monteiro, bairro Grande Vitória. Almir Alves Santana, aliás, Santos, de Marcílio de Noronha. Elisângela Leal Passos, tá ouvindo a gente lá na Praia da Baleia. Valeu, Praia da Baleia. Abraço pra vocês aí. Obrigado pela audiência. Laura da Penha Morim, tá curtindo a gente. Marivaldo Domingos, tá no Alvorada. Tem aqui também a participação do Ricardo dos Santos, Santa Luzia Vitória. Obrigado pela participação. Daniel Silva, Jardim Marilândia. Irani Leopoldino, de Porto de Santana. Um abraço aí, Irani. Alessandro Salomão, matador de demônios, vascaíno, também participando aqui com a gente. Almir Feu Ribeiro, do bairro Piranema, Cariacica. Tânia Maria, de Morada de Laranjeiras. Nira Santos, tá em Eldorado. Tem aqui o pastor Edson Alves, Flechal 2. Todo mundo votando aqui no combatão para ganhar a camisa Cor da Vida, hein? A primeira é com Drops, Grátis Soa. A segunda é com o Ministério Morada, Emaús. Qual você gosta mais? Qual vence?

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0: Duas músicas disputando pelo seu voto. 2:50. Vamos lá pro nosso terceiro, último round do combate, minha gente. Agora é reta final, hein? Você que não votou ainda, ligou o rádio agora, não prestou atenção ainda nos dois rounds aqui, né? No primeiro nem no segundo. Presta atenção agora no terceiro, que é o último round pra você votar, tá? Vou tocar mais um trechinho aqui das duas canções, valendo pra você a camisa exclusiva da Rádio A Cor da Vida, hein? Vamos lá pro nosso terceiro round.

0: 2, esperando você. 988991029, 2h51 agora. Corre pro WhatsApp e dá o voto, tá? Tô de olho no telão aqui do WhatsApp, esperando chegar a sua participação. 988991029, escreve seu nome, seu bairro e seu voto. Juninho, eu quero votar na primeira. Ou então eu quero votar na segunda. Eu gosto mais da música 1, Drops Grato Soul. Ou então eu gosto mais da música 2, do Morada, Emaús. Você que nunca votou, você que sempre ouve A Cor da Vida, nunca votou, aproveita essa sexta-feira, dá uma paradinha aí, alguns minutinhos pra você votar, tá? Muito rápido, você me ajuda aqui, porque eu tô computando os votos aqui, computando as participações, tá? E aí você me ajuda bastante aqui com sua participação e o seu voto, tá? 988991029, nome completo, seu bairro e apenas dizendo se o voto é na música de número 1 ou se é na música de número 2. Daqui a pouquinho a gente conhece, né? A mais votada, se foi a do Drops 1 ou se foi a do Morada 2. E quem vai levar também a camisa linda da Rádio A Cor da Vida é o manto da FM, que é tudo de bom. É a nova camisa A Cor da Vida. Se você não tem, vai levar hoje pra casa, hein? Dá o voto aí no combate. Tô esperando.
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0: Na programação, 3:02, tá na hora de conhecer a música vencedora do combate, hein? Votações encerradas. De um lado, nós tínhamos aqui da primeira música Drops Grato Soul, a segunda Ministério Morada Emaús. E agora, hein? A campeã tá chegando.
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0: usou a primeira do combate, Drops Gratusou. E aí, foi nessa que você votou? Já tem restado a promoção, mas antes, deixa eu dar um pulo lá na distribuidora evangélica Belém, é o Shopping do Povo de Deus, pra falar com a Sussu. Alô, Suelen, boa tarde.
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0: 3:08, agora vamos lá pro resultado da promoção, saber quem tá levando a camisa Cor da Vida no combatão. Vamos lá, bora saber, você que votou aí. Rapidinho, né? Tá chegando o show da tarde. Ó, daqui a pouquinho no show da tarde tem ingressos do circo, hein? É, pro espetáculo de amanhã, sabadão. Atenção, atenção. Camisa Cor da Vida. Quem votou aqui no combate tá levando é a Ruth Leal Martins, do bairro Canaã. Telefone final 8710. 8710. Parabéns, Ruth! Parabéns, Ruth! Ruth Leal Martins, Canaã, 8710. Tá levando aqui a camisa Cor da Vida. Pode passar por aqui, tá bom, Ruth? Segunda, terça ou quarta-feira. Segunda, terça ou quarta-feira, Shopping Portal da Glória, em frente aos Correios, a partir de 9 horas da manhã, tá bom? Segunda, terça ou quarta-feira, Ruth, passa por aqui para retirar o seu prêmio, camisa Cor da Vida, parabéns. Vou pro intervalo e já volto, hein?

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sexta-feira sim, garotinho. Última sexta-feira do mês de agosto, hein? Já 28, minha gente. Como o tempo tá voando, né? Já estamos indo pro mês 9, quase no finalzinho do ano de novo. É, são 3 horas e 14 minutos. Falando em quase final do ano de novo, né? De repente você fez, né, vários planejamentos pra esse ano, não conseguiu ainda atingir as suas metas. Ó, não fica triste não, tá bom? Você não está atrasado em nada. Tenha certeza disso. É um passo de cada vez, né? Com certeza, se você fez o mínimo, você já fez muito, meu irmão. Não se cobra, não fique pensando que você tá atrasado na vida, porque não está, tá bom? Entrega na mão do Senhor Jesus, porque ele sabe o que ele faz, né? Ele sabe das promessas que ele tem sobre a sua vida. Então fica tranquilo, acalma esse coração, que Deus está trabalhando e vai dar tudo certo, hein? Deus vai trabalhar na sua vida da maneira que ele deseja e tudo vai dar certo, tá bom? Talvez você esteja olhando para sua vida e pensando, até quando, Senhor? Até quando essa luta? Até quando essa espera? Até quando portas fechadas, lágrimas escondidas e orações que parecem não ter resposta? Mas escuta isso, tá? Escuta isso com muita fé. O silêncio de Deus não significa ausência de Deus. Há coisas que ainda não é, você não consegue entender, porque Deus está trabalhando em uma dimensão que os olhos não conseguem enxergar. O que parece atraso pode ser preparação, o que parece perda pode ser livramento, o que parece o fim pode ser apenas Deus encerrando um capítulo para começar o outro. Então não desista no meio do processo, porque muitas coisas vão acontecer na sua vida, coisas boas, tá? Porque Deus está preparando o melhor para você. Se você crê, toma posse, diga amém.

0: Marília Mendonça, na melhor programação do seu rádio, meu Redentor vive. São 3:27, 3:27. 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Combinado? 3:28, depois do intervalo tem diz aí a cor da vida. 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
1: 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Olha, eu tenho um par de ingressos do Circo Máximos, tá bom? Pro espetáculo de amanhã. 16:00, amanhã, sabadão, 16:00, é mais cedo um pouquinho, né? Então, você vai levar par de ingressos pra você mais acompanhante irem se divertir lá no Circo Máximos. Quer levar par de ingressos? Então, você vai participar do nosso Diz Aí que começa agora. Hoje é dia do bancário. Bancário lembra de dinheiro. E aí, nossa produção pensou e falou assim: Juninho, imagina só, se os nossos ouvintes ganhassem, por exemplo, uma herança. Se você recebesse uma notícia que você ganhou uma herança, um dinheiro, né? R$1 milhão. O que que você faria primeiro? Qual seria o seu objetivo se você ganhasse aí de herança, por exemplo, R$1 milhão? O que que você faria? Você ia quitar suas dívidas? Você ia comprar uma casa? Você ia ajudar sua família, investir, ia sair comprando tudo que você tem vontade, tem sonho de comprar, aquele telefone top da moda, né? O mais atual, enfim, o que que você faria? Ia pro shopping gastar bastante dinheiro, né? Aquele banho de loja, como o pessoal fala, né? Banho de loja, banho de compras, enfim. Imagina aí se você ganhasse R$1 milhão, o que que você faria? Fala pra gente aí, vem participar da nossa enquete, 988991029, pode ser por texto ou mensagem de voz, tá? Áudio de no máximo 30 segundos, me ajuda aí, gente, 30 segundinhos, dá pra responder legal, né? O que que você faria? Recebeu a notícia, você acaba de ganhar R$1 milhão, uma herança aqui, tá esquecido no banco, é seu, pode levar. O que que você faria, hein? Qual seria o seu primeiro objetivo? A primeira coisa que viria na sua cabeça. O que que você faria? Larissa Faria já tá por aqui, chegou cedo, né? Tava lá na redação, já veio pro estúdio aqui, chega cedo aqui, ela vai entrar no A5, mas ela correu da redação e veio aqui pra poder bater papo comigo. Chega cedo aqui, geralmente chega quase 5 horas. Fala comigo, Larissa Faria. Boa tarde, tudo bem, Larissa?
2: Boa tarde. O pessoal tá suando igual tampa de chaleira.
1: Tá quente, né? Menina, ontem chuva, hoje tá um solzão.
2: Não, você sabe o que acontece? Ah. Depois que a gente passa, quando a gente chega no Zenta, qualquer andada que você dá é um sacrifício.
1: Veio lá da redação até aqui já tá suando.
2: Exatamente.
1: Entra, passou dos 40.
2: É porque assim, ó, lá tem ar-condicionado. Você passa no corredor, aí pega o calor. Entendeu? Calor e pronto.
1: Aí já chega aqui.
2: Aí pronto, refresca de novo.
1: Isso aí.
2: Me fala.
1: Vamos lá, Larissa. Imagina só, se você recebesse uma ligação, recebeu uma herança de um parente distante.
2: Jesus, ouça essas palavras.
1: R$1 milhão. E aí, o que que você faria? Qual seria essa. O que vem na sua cabeça assim? R$1 milhão, ganhei R$1 milhão. O que vem na sua cabeça assim, rápido?
2: R$1 milhão?
1: É.
2: Ah, eu ia pegar uma parte e investir. Ia entender tudo de bolsa de valores. Entendeu?
1: Gostei.
2: É, porque você sabe, né? O rico, ele faz o dinheiro render.
1: É.
2: Entendeu?
1: Ele vive só do rendimento, né?
2: Exatamente. E o restante eu ia acertar minha vida e viajar.
1: Ajudar a família?
2: Ajudo também, se precisar.
1: Vai aparecer primo, parente de todo canto, né?
2: É, mas aí o segredo do sucesso é ficar quietinho, né? Boca calada. É, menina, pode contar, não.
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0: quadro. Imagina se você ganhasse aí 1 milhão, por exemplo, de herança. Qual a primeira coisa que você faria, hein? Larissa, é legal você ver a inocência da criança, né?
1: É, bacana.
0: Presta atenção, inocência da criança. Presta atenção na resposta, que é a primeira. Ah. Vamos ouvir aqui, vamos lá.
2: Oi, a cor da vida. Eu com 1 milhão reais, 1 milhão, né? Ou 1000. Eu faria, eu ajudaria a comunidade. Eu iria pegar metade do dinheiro pra ajudar quem é pobre e as comunidades. E o resto eu ia usar pra... Eu ia dar um pouco pra minha família e o resto ia ficar comigo.
0: Tá vendo? Inocência da criança, tá vendo? Já pensou em ajudar a comunidade primeiro?
3: Eu faço parte da comunidade, amiga.
0: Eu também. E ajudar a família. E o que sobrasse ia ficar pra elas. Minha filha, não vai sobrar nada pra você.
3: Nada. Cadê a Barbie?
0: Não sobra nada.
3: Ah, não, as meninas brincam de Barbie hoje em dia, não.
0: Né, você tinha que separar pelo menos a metade pra você. E metade você faria isso tudo aí, né? Mas ela pensou primeiro em ajudar as pessoas. Tá vendo? Coração bom?
3: Exatamente. Tá, e a Bíblia fala o quê? Tem que ser como uma criança.
0: Tem que ser como uma criança. Ai, ela não sabe nem se era 1000, se era 1 milhão, mas ela quer ajudar todo mundo.
3: Tá perdida,
0: né?
3: Nos zeros.
0: Tá perdida no zero. Ela não sabe nem a quantidade, mas ela quer ajudar todo mundo. E no final, ela vai pensar nela. Mas
3: pensou,
0: não vai sobrar
3: mundo,
0: pra você.
3: Né,
0: não vai sobrar pra você. Não vai, infelizmente não vai. Olha só, vamos lá, mais gente participando aqui.
4: Boa tarde, a Rádio Cor da Vida. Boa tarde, povo de Deus. Aqui é a Angélica. Então, se eu ganhasse esse 1 milhão de reais, primeiramente eu ia dizimar, porque se eu consegui, foi porque Deus abriu as portas para que eu conseguisse. Segundo, eu ia mexer na minha casa, mexer porque eu estou em construção. Terceiro, eu ia viajar porque eu preciso descansar, e a metade do dinheiro eu ia investir, porque é 1 milhão, né, gente? Também não é não é algo assim, como fala, não é pouco, mas também não é muito. Então nós temos que fazer o quê? É render, né?
0: É isso aí, Angélica. Obrigado pela participação.
3: Não é pouco, mas não é muito, Angélica.
0: É.
3: Menina, na minha conta agora tem 10 reais. Um milhão é muita coisa.
0: Muito dinheiro. Vamos ouvir a Rosilene. Rosilene tá falando um negócio interessante aqui. Vamos
5: ouvir. Tarde, Juninho. Rosilene do Ariberi. Bom, ai, fala igual a Larissa. Tomo posse da benção, Senhor. Se eu ganhasse 1 milhão... Como a gente já tá ajuizada, passou doenta, né? E eu pensaria, depositaria numa conta boa, né? Aí, um meio milhão, e ficaria quietinha também, não falaria, não espalharia, porque você sabe, né? Vem periquito, papagaio, todo mundo parente, né? Então, o resto eu ia pagar o que eu devo, compraria algum imóvel, um precinho bom, gastaria tudo e passearia também, lógico, né? E devagar a gente ia indo, com a graça de Deus, ajudaria a obra do Senhor, é claro, né? Porque se veio é porque Deus permitiu. E é isso aí, Juninho. Um beijão, um abraço.
0: Beijão, obrigado pela participação.
5: Que Deus abençoe.
0: Valeu, Rosilene do Ariberi. Ela falou assim, ficaria quietinho. Foi a mesma coisa que você falou, né, Larissa? Ficaria quietinho.
3: Mas será... quem aguenta?
0: Quem aguenta? Fala, ficaria quietinho. No outro dia a pessoa tá postando no Instagram uma Ferrari.
3: Olha.
0: Vermelha. Menina, bonitona.
3: Ai,
0: obrigado, Deus, pela bênção.
3: Coloca adesivo aí, coloca adesivo.

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4: 3:55. Nilson Júnior, Deus Provedor,

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1: 4 e 3. Magno Malta, loucas madrugadas. E aí, se você ganhasse uma herança, imagina só, uma herança que você não esperava, o que que você faria, hein? Fala pra gente aí. Vamos aqui com participações, vamos ver aqui o nosso irmão Marlon. Fala, Marlon.
4: Do banco. É seu.
5: Ô, Juninho, tudo bom? Boa tarde, é o Marlon, motorista de aplicativo de Cariacica, Castelo Branco. Se eu ganhasse esses 1 milhão de herança, bom, eu ia quitar algumas dívidas minhas, né? Não são muitas, né? É, iria dar uma consertada em algumas coisas aí, comprar algumas coisas, sem comprar besteira, sem nada, sem doideirada, sem doidar a cabeça. Iria ajudar algumas pessoas e eu iria aplicar esse dinheiro para poder girar ele, para poder ter retorno, né? Para não ficar desperdiçando dinheiro, comprando ali, comprando aqui, iria investir boa parte desse dinheiro aí. Talvez uns 20, 30% desse dinheiro aí eu conseguiria pagar minhas contas, pagar algumas pessoas e ajudar algumas pessoas. E 70% eu iria investir, aplicar para poder ter retorno aí.
1: Valeu! Obrigado pela participação. Bom, aqui mais gente respondendo. Meu amigo José Adilson, de Recife. Fala, José.
6: Boa tarde, aqui é Deus de Recife. Eu, se eu ganhasse dinheiro desse, eu comprava um carro bom, né? Trocava um carro bom. E o resto eu guardava para o futuro da minha filha, né? Para uma faculdade boa para ela. É isso aí, Juninho. Um abraço.
1: Valeu, Adilson! Tá vendo? É comprar um carro bom, tô falando. O pessoal fala assim: ah, não, vou esconder pra ninguém saber e tudo mais e tal. Será que as pessoas não vão expor que ganharam esse dinheiro, hein? Olha só, a Miriam Correia dos Santos, lá de Porto Novo, tá dizendo que iria investir e ajudar a família. Marcelo Júnior Oliveira, Centro da Serra, quitar meu apartamento, trocar de carro. É, não quero um carro do ano. Um com ar-condicionado já ajuda. Investir 50% do dinheiro. Também aqui, ó, o Eslane da Cruz, Cidade Continental, investir, comprar uma casa e ajudar a família. Tem a participação aqui do Natanael Queiroz, tá dizendo que iria investir essa grana se ele ganhasse, hein? É a Simone Cruz Firmino, bairro da Penha. Ela tá dizendo que compraria uma casa e depois ajudaria os parentes. Só tem gente que fala em ajudar parente, tá vendo que legal? Vamos ouvir o Pedrinho, fala, Pedrinho!
7: Alô, Juninho, Pai do Senhor Jesus, tudo bem? Pedrinho falando da borracharia. Deus abençoe, Juninho, programação nota 10. Deus abençoe o final de semana de todos aí, tá? Em nome de Jesus, tá bom? Tamo junto, Juninho, na luta, na batalha, na guerra.
1: Valeu, obrigado aí, meu irmão. Vamos ouvir a Simone Vieira.
8: Ei, Juninho, boa tarde. Meu nome é Simone, moro em Jacaraípe, Castelândia. Só que agora estou no trabalho, ouvindo a Rádio Cor da Vida pelo aplicativo, aqui no Jardim Tropical. Se eu ganhasse 1 milhão de reais, primeiro eu separava do Senhor, depois eu comprava uma casa para mim. Com certeza. Sairia do aluguel.
1: Vamos aqui com a Tânia Maria. Fala, Tânia Maria.
9: A primeira coisa que vinha na minha cabeça é comprar uma casa para mim que eu não tenho. Eu moro na casa da minha irmã. A segunda, eu ajudaria minha sobrinha, minhas duas netas, e meu filho e minha irmã. Isso que eu faria. O resto, a gente ia cuidando devagarzinho, para não sentir falta na velhice mesmo, né?
10: Fala, meu amigo Juninho, boa tarde, é Pedro de Jesus, aqui do bairro Cristóvão Colombo. Rapaz, parecesse aí 1 milhão aí na minha conta aí, ajudar alguns parentes, né? E além do mais aí, eu investir, ok? Mas primeiramente, tirar 10% para casa do Senhor, ok? Que isso é muito importante. Tá bom, meu amigo? Um abraço a todos aí, da Cor da Vida. Tamo junto.

Cátia Chip e Lavínia. Ele aqui está, essa música é muito boa, né? Ó, breve intervalo, já volto trazendo mais lindos louvores pra você rapidinho. 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

0: treinamento. Linda essa canção, né, gente? A letra é forte, né? Fala com a gente, toca a gente, né? Isso aí. 4:30, 4:30. Vamos pro intervalo aqui, vamos trazer informação antes aqui com Larissa Faria. Daqui a pouquinho eu volto trazendo mais respostas no Diz Aí hoje, falando, imagina se você ganhasse uma herança aí, né? R$1 milhão, qual a primeira coisa que você faria, hein? Fala pra gente aí, participa da nossa enquete. Vamos lá, tem informação.
1: A Maratona de Vitória 2026 vai interditar ruas e avenidas da capital entre sexta, dia 28, e domingo, dia 30. A competição terá até 42 quilômetros e reunirá 9 mil corredores, segundo a Prefeitura de Vitória. A primeira interdição será na rua Henrique Cristóvão Miguel, na Enseada do Suá, a partir de 6 da manhã de sexta-feira. A via dá acesso ao projeto Baleia Jubarte e fica ao lado da Praça do Papa. A rua permanecerá fechada até a desmontagem das estruturas de largada e chegada no domingo, dia 30. Durante o fim de semana, a rua Luiz Gonzales Alvarado terá mão dupla em frente ao projeto Baleia Jubarte. Direto da redação da Rádio Acordo da Vida, Larissa Faria.
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2: Curta Vida FM. 4:44. Vamos lá. Imagina se você ganhasse uma herança aí de R$1 milhão, hein? Qual a primeira coisa que você faria? Manda pra gente sua resposta aí.
3: Fala, Juninho. Boa tarde. Vamos, triste aplicativo. Morador aqui de Jonadark, Vitória. Juninho, ganhasse R$1 milhão aí, colocaria aí a primícia ao pai e depois consagraria o resto a ele, né? E ele nos diz na palavra que os sonhos

0: Eu iria abençoar aí um projeto, escolher um projeto da minha igreja, de preferência lá no sertão da Bahia. Iria abençoá-lo, aquele projeto. E posteriormente comprar uma casa e aplicar o resto do dinheiro. Essa é a minha fala. Fica na paz de Deus, meu amado. Manda um alô para todo o povo da igreja Combecê. Fique na paz, bom trabalho, Juninho, um abraço.
1: Valeu, Dino. Elizabeth Lima, de Santana, Cariacica, tá dizendo que ela iria quitar dívidas, fazer uma boa compra pra casa, reformava a casa e iria investir o restante. Juliana Batista Lourenço, de Nova Almeida, ela tá dizendo que ela compraria uma casa pra ela, ó. Dani Aparecida, bem, de Barcelona, com certeza compraria uma casa no campo, chamaria vocês pra um churrasco daqueles, com direito a tudo. Eita, eu gostei, hein? Foi a única que falou isso aqui, Larissa.
2: Quero boi,
1: porco. Ó, queria ter uma amiga assim, né? Tânia. Ê, Tânia, aí que é amizade, né? Lembrou da gente. Keila Orlando, bairro de São Francisco, primeiro investiria e depois quitaria tudo. Tem aqui a Shirley Viana Souza, de Santa Rita, ajudaria minha família, olha. Rejane Santos Leal, de Novo Horizonte, eu ajudaria minhas filhas a ter a casinha delas, quitava minhas dívidas e terminaria a reforma da minha casa, olha que bacana. Muito legal, né? Muito legal.
3: Se eu ganhasse 1 milhão, deixaria na aplicação e ficava bem na fita. Marco Antônio Votoro, um abraço.
4: Isso aí é a cor da vida, beleza? Máscara Negra por cá, participando aí dessa enquete aí. Se eu ganhasse 1 milhão da noite pro dia, continuaria vivendo do mesmo jeito. Só ia administrando os meses, vai vendo.
5: Olha, eu sou Luzinha de Santa Bárbara. Se eu ganhasse esse dinheiro, a primeira coisa que eu ia fazer, agradecer, porque se eu ganhei é porque Deus quis. Aí ia pegar 10 mil reais, dar lá de dízimo para a igreja, entendeu? E agradecer muito e pagar minhas dívidas e fazer um passeiozinho e investir o resto e ajudar alguma pessoa da minha família. Ok?
1: Lurdinha, valeu, de Santa Bárbara. Valeu, Lurdinha, obrigado pela participação. Ela ia dar 10 mil reais, tá vendo?
2: Quem é que falou aí que ia viver do mesmo jeito?
1: Acho que é Máscara Negra. Máscara Negra.
2: Impossível. Não, agora eu vou ter que falar.
1: Larissa vai falar. Vamos lá, Larissa,
6: aí,
1: fala.
6: Falar? Tem que hablar aqui?
1: Fala aí.
6: Aonde que uma pessoa ganha 1 milhão e vive do mesmo jeito? Impossível.
1: Impossível, né?
6: Ela ia experimentar coisas novas. Ela ia comer um caviar.
1: Será, Larissa?
6: Ela ia, não, ela ia viajar. Ela ia fazer tudo o que ela não fez. Ia. Aonde, gente?
1: Ganha 1 milhão, vive.
6: Ganha 1 milhão e vive do mesmo jeito? Jamais. Não, não vem com essa história, não.
1: Foi o que eu falei. Tem gente falando assim, ah, não vou divulgar. Eu
6: sem
1: acho
6: querer
1: que,
6: você faz.
1: Eu acho que vai, né? Vai acabar mostrando ali, viagens, né? Ah, é. Vai mostrar que tá diferente.
6: Ganhei 1 milhão, vou continuar morando onde eu tô? Não moro não, gente.
1: A vida muda, né, Larissa?
6: Muda, você é obrigada a mudar, não tem jeito não.
1: Tem jeito não, né?

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3: Já estamos de volta, 4h55.

0: 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Taboazeiro, telefone final 1382. 1382 tá levando aqui os ingressos para amanhã, 16h. 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Leomar Vaiante. Parabéns, levou aqui os ingressos. Tá chegando Larissa Faria com mais ingressos, com mais prêmios pra vocês nesta sexta-feira. Alô, Larissa!
1: Cheguei, hein? Faz tempo.
0: Chegou! Com as 10 mais do dia, ó, beijo no coração. A gente se fala amanhã, 7h aqui na Cor da Vida. Conto com sua audiência, tá bom? Até lá, ora por mim que eu estarei orando por vocês. Beijo, até amanhã, fui!

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1: Oi, oi, oi, oi, oi, tudo bem? Bom final de semana pra você. Já vou dizer assim, bom final de semana, porque são 5:12, vamos combinar? Ó, acabou a semana. É, sexta.

0: Espírito Santo está sob dois alertas de tempestade emitidos pelo IMET. A previsão indica que o tempo tende a mudar hoje. Os alertas são válidos para 78 municípios capixabas. Nas áreas sob perigo potencial, a previsão indica acumulado de chuva de até 50 milímetros por dia. Os ventos podem variar entre 40 e 60 quilômetros por hora nessas regiões. Há possibilidade de granizo, alagamentos, além de interrupção no fornecimento de energia. Hoje, o sistema perde intensidade e avança em direção ao Oceano Atlântico. E por isso, a instabilidade diminui na região sudeste. O IMET, porém, aponta a possibilidade de chuva isolada no litoral do Espírito Santo. Já nas demais áreas, a previsão é de sol entre nuvens. Na Grande Vitória, máxima de 29 graus e mínima de 19 graus. Direto da redação da Rádio Acor da Vida, Larissa Faria.
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0: Vamos a mais um giro no trânsito. Avenida Nossa Senhora dos Navegantes está com trânsito intenso, tá bom? 15 quilômetros por hora. Aliás, todas as avenidas que dão acesso aí à terceira ponte estão com trânsito bem intenso, tá? Trânsito parado na Avenida Américo Buais e na terceira ponte, inclusive, lá a velocidade média está 22 quilômetros por hora.
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0: 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Posição 7.
1: Júlia Vitória e Marcelo Marques, vamos cantar. Deixa eu mandar um abraço todo especial pra Simone e toda a equipe da Unisat Uniformes, ligadinha aqui na Rádio Acorda Vida. Beijo pra vocês, Deus abençoe mais e mais.

0: na 9 FM, que é tudo de bom, às 10 mais do dia. Anderson Freire, Guarda Minha Casa, na posição de número 5. 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

0: 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Posição 2.
1: Eu sinto a tua presença nesse lugar, Deus. O Senhor não falha. O Senhor não mente.

de hoje, hein? A campeã, posição de número 1 aqui nas 10 mais do dia. Bom, agora 6 horas e 4 minutinhos, já tem mais giro no trânsito, tem informação também e eu vou para o break e volto com Planeta Retrô, nosso programa de versões e claro, com prêmios pra você também, viu? Tem

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1: Bora, bora, bora, tá começando o Planeta Retrô e olha, tem uma sequência maravilhosa. Tem aqui Gabriela Rocha, olha, tem Eliane Fernandes cantando Paixão pela Presença, essa música é lindíssima. Vai ter também Mídia Lima aqui cantando Prioridade com parceria. Ah, deixa eu ver mais aqui. Ah, gente, Eli Soares, Estamos de Pé. Tá lindo demais o programa de hoje, hein? Além de muita música, versões diferentes aqui pra você, tem também par de ingressos para o Circo Máximos, armado ali no Mestre Álvaro, ao lado do I.

tá? Então, ó, se liga, ingressos válidos para o espetáculo de amanhã, sabadão, às 16h. Então, bora garantir um sábado muito legal? Ó, tá aqui seu par de ingressos, hein? 988991029, vai pro zap, deixa nome completo e seu bairro pra você garantir aqui, tá bom? O seu, quem sabe, seu passaporte, né? Porque vai ser um sorteio, né, minha gente? Então, participa aqui. 6h12, começamos assim. Ai, que coisa linda, aclame ao Senhor. Felipe Rodrigues cantando essa canção linda.

0: E para Luciane Kloss, de Cobilândia, e toda a família, Evandro. Manda um abraço pra parentada aqui, né, minha gente? Um beijo pra vocês, tá bom? Lu, Evandro, Laura, Deus abençoe vocês. Cocaína, crack, anfetaminas, êxtase e maconha estão entre as substâncias que podem ser identificadas no exame toxicológico exigido para a Carteira Nacional de Habilitação no Brasil. O teste também pode detectar componentes presentes em medicamentos usados no tratamento da dor, como tramadol, codeína e morfina. Por isso, um resultado positivo precisa ser analisado de acordo com o histórico e a condição de saúde do condutor. Em dezembro de 2025, o Congresso Nacional aprovou a obrigatoriedade do teste toxicológico para a emissão da primeira Carteira Nacional de Habilitação nas categorias A e B. Com a mudança, candidatos à habilitação precisam apresentar resultados negativos a um exame capaz de identificar o uso das drogas. Feita a partir de cabelo, pelos ou unhas, o exame possui uma janela de detecção mais longos do que testes realizados com o sangue ou urina.
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0: Vamos ao giro no trânsito. Avenida Maruípe está com velocidade média 11 km por hora, um trânsito aí quase parando, né? Trânsito intenso também na Avenida Vitória, hein? Lá a velocidade média está 10 km por hora. Aqui em Vila Velha, a rodovia Carlos Lindenberg está com velocidade média 22 km por hora, portanto, um trânsito de moderado a intenso. E você que vai pegar aí de Vila Velha para Vitória, vai passar pela terceira ponte, vai encontrar aí a Avenida Carioca com velocidade média 13 km por hora. Portanto, um trânsito bem intenso.
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2: Planeta Retrô, programa de versões aqui na Rádio Acorda Vida, e uma música mais linda que a outra, né? Olha só, você que tá ligadinho, que tá curtindo aqui a nossa programação, deixa eu lembrar você que já já tem resultado de promoção. 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Final de semana bom demais, hein? Lá no Circo Máximos. 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Ibis Vitória, perto ali do Aparte Hospital, pois é, tá ali, pertinho e facinho de chegar. É o seguinte, vai pro zap 988991029. Tá chegando o Lucas Agostinho cantando.

102,9 FM, que é tudo de bom, prioridade, Mídia Lima, aqui na programação da Rádio Acordo da Vida. Minha gente, segura aí que já já eu tô voltando, hein, com muito mais versões aqui. E ó, essa daqui você vai

0: que já tô voltando.
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4: Vamos a mais um giro.

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4: Na FM que é tudo de bom, Planeta Retrô, e tá chegando ele, Eli Soares. Estamos de pé.

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Minissérie Bronze, eu me humilhar aqui no Planeta Retrô, agora 6h53. Quero mandar um abraço pra Josineia, ligadinha com a gente. Beijo pra você, lindona, lá de Serra, em São Diogo 2. Um abraço também todo especial pra Gilberto de Bandeirantes. Quero desejar aqui uma ótima noite para Eliane, lá da Serra. Beijo, lindona, Deus te abençoe também, tá bom? Eliane Moraes. Um abraço também para a Adriana. Oi, Dri! Tudo bem, minha linda? Mando sim, mando um alô, 2, 3, 4, um monte pra você. Um beijo lá de Nova Almeida, viu, na Serra. Deus te abençoe você também. Bom final de semana, hein? O Robson também passou por aqui e mandou beijo pra todo mundo, né? Opa, um abraço pra você. É o Robson, deixa eu ver aqui, de Vista Linda. Beijo. Gente, deixa eu mandar um abraço também pro Vanderlei. O Vanderlei tá lá em Brasil Novo. Sabe onde é que fica? Um lugar tão, tão distante da gente. Lá no Pará. Que legal, menino. Deus te abençoe, hein? Ó, que maravilha. Beijo. Aliás, por falarem longe, deixa eu aproveitar e mandar um abraço pra galera da internet, né? Que acompanha a nossa programação através do aplicativo da FM, que é tudo de bom. Bom demais, hein? Eu quero aproveitar e lembrar você que daqui a pouquinho também tem o resultado de promoção do par de ingressos para o parque, para o Circo Máximos, tá bom? Então, você que tá ligadinho aí, faz o seguinte, corre e vai pro zap. 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Deixa agora, porque já já tem resultado. 988991029. Tá chegando Marquinhos Gomes. 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

102,9 FM, que é tudo de bom. Maré Marçal, aquieta minha alma. E a gente tá chegando à Voz do Brasil, hein? Mas antes, tem resultado de promoção, né? Tá saindo um par de ingressos para o Circo Máximos, armado ali na Avenida Mestre Álvaro, ao lado do Ibis Vitória. Ingressos para amanhã! Que lindo! Às 4 horas da tarde o espetáculo, hein? Quem se deu bem foi a Keila Jesus Mendes, de Porto Dourado, do final de telefone 9576. Keila Jesus Mendes, de Porto Dourado, do final de telefone 9576. Lindona, não precisa vir na rádio, tá bom? Seu nome vai estar lá na entrada do circo. Só chegar lá e falar, eu ganhei ingresso aqui na Rádio Acordo da Vida, é você e seu acompanhante. Quem é que você vai levar, hein? Então vai vocês dois aí e pronto, vai curtir o circo. Seu nomezinho vai estar lá, tá? Keila Jesus Mendes. Ó, lembrando que é para o espetáculo de amanhã, às 4 horas da tarde. Gente, daqui a pouquinho tem o Toca Toca. Você que gosta de pedir música, já sabe, 8 horas da noite, Toca Toca aqui na Rádio Acordo da Vida. Então já pode mandar aí o seu pedido musical no 98899-1029. Galerinha da internet, fica aí que tem música para você também.

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9: Bora, bora, bora. Sexta-feira à noite, que maravilha, hein? Tem o que agora? Toca, toca. É. Então bora, participa com a gente, peça o seu louvor, tô aqui pra te atender no 988991029, gravado, hein? 8:03. Vamos começar aqui com o pedido dela, Eliane. Oi, Eliane.
10: Querendo ouvir aquela música Mil Respirar, de Aline Barros, e oferecer ela pra minha amiga Joelma, que ela canta lindamente esse louvor na igreja. Eu quero dedicar essa canção para ela hoje e dizer que você mora no fundo do meu coração, viu, Larissa? Você é uma joia preciosa, um diamante bruto lapidado pelas mãos do Senhor, e que Deus venha abençoar muito a sua vida.
9: Amém, obrigada.
10: E você continue sendo sempre essa amiga maravilhosa que me atende até de madrugada se eu ligar.
9: Meu Deus do céu, é pra começar o programa chorando? Obrigada.

0: tá só começando o Toca Toca, hein? Peço seu louvor também. 988991029.
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2: Oi, senhora,
0: oi.
2: Tudo bem, meu amor?
0: Tudo
2: Jorge,
0: bem.
2: Possível, passa para mim. Pregador, amor.
0: Opa.
2: Hoje não tem comparado. Vai pra você, toda a família, todos a rádio. Pra todos a marmoraria lá. Pra todos os ministérios fogo no altar. Pra todos lá da academia. Professor Fábio, todos os professores, alunos lá. Pequeno Andy, que tá aqui assistindo o desenho. Todos ouvindo. Abraço, paz. Com Deus, tchau.

0: noite, tudo bem? Aqui, eu coloquei aí que eu tô seguindo a Cor da Vida, tá? No Instagram. Concorreu o telefone. Ofereço pra todo mundo a música e pra vocês. Deus abençoe essa noite, tá?
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0: 9 FM, que é tudo de bom. Cailane Frauches aqui na Cor da Vida, pedido seu, hein? Passa lá em casa, Jesus.
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0: E eu sigo aqui com mais pedidos, né? Manda também o seu louvor favorito, grava aí o seu pedido pra gente. Oi.
2: Boa noite, Larissa. Boa noite. Da Itararé. Gostaria de pedir um louvor. Você é especial com Daniel Samuel. E oferecer pro meu irmão de

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0: seguir com o Toca Toca? Já pensou aí? Já decidiu qual louvor você quer pedir pra gente? 988-99-029 tá aí pra você gravar e mandar o seu pedido,
1: hein? Boa noite.
0: Boa noite.
1: A paz do Senhor. Estamos ligadinhos na rádio, junto com meus filhotes, Pablo e Emanuele.
0: Beijo.
1: Eles vão querer ouvir qual louvor, crianças? Do bairro Universal para todo o Brasil.
0: Beijo pra família.
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0: quebrar.
1: Boa noite, a paz do Senhor Jesus. Aqui é o Gênero de Jabaité. Só vocês mandam um abraço pro meu filho João Pedro, meu pai Edson, meu Emérico, meus irmãos. E também mandar um abraço para minhas pastoras Malu e Gisela, da comunidade evangélica Casa de Deus de Jabaité. Se for possível, colocar um voo para mim, que eu gosto dele demais. É do Magno Malta, quem tem chamado. E que Deus também se louvou para todo mundo que está ouvindo. Rádio, a cor da vida. Não há outra rádio melhor que essa. Boa noite, com Jesus. E eu estou ouvindo a melhor rádio agora. Cheguei do trabalho agora, vou arrumar a casa e ouvindo a melhor rádio. A cor da vida, não há outra rádio melhor que essa.
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1: Toca pra mim então a Denise Cerqueira então. Jerusalém, pode ser? Um abraço, Larissa. Mas tamo junto aí. Um abraço.

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